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0: televisão e acaba aceitando o homem que tem televisão. Acaba assistindo a visão na televisão. Isso, né?
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0: 7 da manhã, bom dia com o senhor Pilar Lourenço, Joana Sequeira, Mateus Lourenço e agora as Trinos com a Filipa Ribeiro.
1: Bom dia, terminou o sonho português. Portugal foi eliminado do Mundial com gol de Espanha no final do jogo da última noite. A derrota no Mundial marca também o fim da era de Roberto Martínez. O selecionador nacional anunciou a saída na conferência de imprensa no final da partida. A seleção prepara-se para regressar a Portugal. Deixou os Estados Unidos um pouco antes das 9 da noite e deve aterrar em Lisboa por volta das 6 da manhã de amanhã, quarta-feira. Ainda no Mundial, a Bélgica venceu os Estados Unidos por 4-1. Os belgas defrontam a Espanha nos quartos de final. Por causa do risco de incêndio, a situação de alerta foi prolongada até à meia-noite de quinta-feira em 10 distritos, anúncio do Ministério da Administração Interna. A onda de calor vai continuar nos próximos dias. A situação de alerta mantém-se nos distritos do interior, norte, centro e sul. O antigo ministro do PSD, Miguel Peas Madura, admite um aumento das sanções para quem cometa o crime de incêndio. Na Renascença, o antigo governante para o desenvolvimento regional defende uma avaliação ao que está a ser feito para perceber se um aumento das sanções desincentiva o crime. O PCP vai chamar ao Parlamento o ministro da Educação para uma audição urgente sobre os problemas na correção dos exames nacionais. O pedido foi já entregue. O Governo acredita que a Cimeira da NATO, que arranca hoje, será um momento de reafirmação da unidade da Aliança. O Gabinete do Primeiro-Ministro destaca ter ultrapassado os 2% do PIB em investimento na defesa. Este será um dos temas do encontro da NATO, que começa na Turquia e nesta terça-feira.
0: Obrigada, Filipa. Voltamos a encontrar-nos às 8. Joana, como é que está o trânsito?
2: Já com alguns problemas a esta hora, acidente na A25 em Boa Aldeia, no sentido Viseu-Aveiro, com corte via direita, e na zona centro, uma avaria na A1, depois de Leiria, com corte via direita, no sentido norte-sul. Em Lisboa, acidente na A5, em Oeiras, no sentido Lisboa-Cascais, ocupa a via da esquerda sem fila neste momento, com resistência no IC19 entre Queluz e Amadora, e na A2 fila em Almada. A linha verde 850-5010, o tempo é com Mateus.
3: Não é porque hoje não há tempo, porque Portugal perdeu e eu não fiz o tempo.
0: Eu sei que fizeste, diz lá.
3: Hoje podes.
2: Também não é difícil, é calor para o país todo, não?
3: Não, mas a descida da temperatura, atenção. Isso é o limpo.
2: Graças a Deus.
3: Máximas, 30 graus para Braga e Coimbra, 23 para o Porto e Aveiro, Viseu a chegar aos 33, Lisboa aos 34, Évora aos 40 e Faro aos 36 graus de máxima.
0: Desceu muito.
3: Um bocadinho.
0: 7 e 2, estamos contigo até às 10, na Mega. Alex Oren.

0: 8, bom dia, boa terça-feira. Estás comigo, Pilar Lourenço, Joana Sequeira e também Mateus Lourenço. Cá estamos.
1: É verdade.
0: Conforme se pode.
1: É verdade, cá estamos, mesmo. Estamos cá.
2: Estás muito animado.
1: E em breve também estão 20 e tal jogadores, olha lá o que é. Acho que estão por aí a chegar também.
0: Ah, portanto, sejam bem-vindos ao nosso país. E obrigada por tudo.
1: Pronto, e é isto.
2: Mas que horas é que chegam? Alguém vai recebê-los?
0: Eu posso ir.
2: É que se for na hora do programa nós não conseguimos, mas se houver algum.
0: Eu acho que há bocado a nossa jornalista disse. Ah, da manhã? Eu acho que era à noite.
2: Da manhã?
0: Era da manhã? Está bem.
2: Ah, o meu cérebro.
0: Eu posso lá, sai um bocadinho mais cedo.
1: 6:10 de madrugada, terça para quarta.
2: Ok.
1: Portanto.
2: Então.
1: Aí estamos tramados, pois.
2: Não, amanhã não vimos, vamos ter que ir receber a seleção.
1: Pois é. Aí,
0: entramos mais tarde.
2: Estamos aí com ideias.
0: Alguém então, cuidado com as ideias.
1: 6:10.
0: Cuidado com aquilo que é dito. Depois tem de se concretizar.
1: Olha.
0: Eu não posso mesmo, tenho que ficar aqui.
2: Não, eu,
0: mas um beijinho grande a todos.
2: Eu não posso estar perto. Eu cancelei uma viagem, tinha de avião e tudo, que eu já não posso estar perto de aviões.
1: Então, olha, acho que o Gonçalo Ramos cancelou um casamento a contar que ia chegar à final.
0: Adiou.
2: Também. Ah, e agora, se é que vai, uma aposta que é na boa.
1: Hã?
2: Hã?
1: Sim.
0: Não, ou seja, o casamento era depois de dia 20, 19.
1: Sim, ou era no dia da final.
0: Agora pode ser já. Assim. Ele pode aterrar cá e casar.
1: Olhem.
2: Era o casamento dele.
1: Era o casamento dele.
2: Desculpem lá, também me lento.
1: Ele estava com fé.
0: Ele sabia muito bem quando...
1: Não, mas também é assim.
2: Eles estavam para casar mesmo este ano.
1: Ele estava com fé.
0: Não, iam casar.
2: Ah, não.
0: Só que iam casar já, como havia o Mundial.
2: Ok.
0: Eles deram aquele de se ganharmos.
2: Sim.
0: Tem de ser depois.
2: Quem pode, não é? Isto quem pode.
1: Ele estava com essa fé e adiou. Mas também a fé do Gonçalo Ramos. O Gonçalo Ramos entrou 4 minutos. Marcou um golo. Não jogou mais. Não tem direito a nem mais um minuto.
0: Tenho que fazer um casamento melhor.
1: Olha, fomos eliminados, mas
2: sim,
1: estamos
2: Mateus,
1: aqui.
2: Sim, Mateus, já se percebeu.
1: Vem aí
0: e
1: o Jorge
0: Jesus. Eu tenho que estar aqui.
2: Sério, exato.
1: Tu estás sempre apurada.
2: Olha lá uma coisa. Eles agora
0: ponham-me no banco.
2: Ponham mesmo. Olha, uma coisa que eu fico preocupada com a saúde dos jogadores. Eles agora vão ter que ir lá já jogar, não é? Se eles agora forem eliminados, vai começar a época deles onde
1: agora acabou. Agora acabou as amizades todas que eu tinha com amigos, acabou tudo. Entretanto, é
2: bom. Olha, os cromos foram-se.
1: Torcíamos todos pelo mesmo, acabou já tudo. O que é que é para mim a notícia positiva ainda da seleção? Pronto, vem aí o Jorge Jesus, vai chegar. O primeiro treinador já não consegui falar nem uma língua.
0: E se calhar vai ser ele
1: a levantar aquela taça, acredito.
2: É, vai ser, ele vai. Então dizem que está demasiado velho. Se calhar nem ele.
1: Quanto a isso, quero só dizer uma coisa.
0: Olha, ias dizer porcaria, não ias? Puxa lá outro.
2: Ah, és tu, ficaste sem micro.
0: Não, foi ele. Não ia desligar.
1: Está aqui uma macumba. Eu ia falar, ia falar de Cristiano Ronaldo.
0: Pois, eu disse, por isso.
1: Não vou sequer adjetivar, não vou dizer que apoio, não vou dizer que não apoio. Vou só dizer isto: que é, se por acaso Cristiano jogasse o próximo Mundial, batiam outro recorde, porque o recorde do jogador mais velho do Mundial é de um guarda-redes egípcio com 45 anos, 100 e poucos dias.
2: Ele teria quantos? Eu já não
1: 45,
2: sei.
1: 45 e 100 e tal, porque ele faz em fevereiro.
2: Uhum. Ah, pois ele é despachado.
1: Portanto, batia.
0: Eu com ele nunca sei.
2: Pronto. Nada, não é impossível. Se ele continuar assim, depois chega lá, nem que seja só para irritar todos.
0: Mas ele irrita sempre.
2: Olha, vim cá, o que é que foi?
1: Quero só também perguntar-vos uma coisa, se quiserem responder já
2: diz
1: a seguir,
2: lá.
1: Que é... Se agora apoiam alguém.
0: Não.
1: Pronto.
2: Cabo Verde foi eliminado, não há ninguém.
1: Não, não. Sim. Cabo Verde, Portugal e Brasil. Ninguém fala português já naquela copa.
0: Meu Deus, socorro.

0: Bom dia com DJ Tel e esta voz de multidão. São 7h19. Bom dia, bom dia, bom dia. Estou a dizer várias vozinha. Vezes escreveste.
1: É, vozinha. Era vozinha, era. Vozinha.
0: Coitadinho, saudades dele.
1: Saudades de todos.
2: Saudades.
0: Não vou mais pronunciar sobre este tema.
2: Que mas o Mateus quer imenso.
0: Não, e ele pode.
2: Diz lá, Mateus.
0: Ele pode ir.
1: Querem se rir.
2: Que eu agora já não percebo nada de futebol.
1: Vocês querem se rir?
0: Por favor.
1: Eu até abro aqui as minhas notas. Eu estou numa cena, estou muito feliz comigo. Tenho estado, está aqui.
0: Ai, meu Deus.
1: Estava há 7, 8 dias seguidos a fazer jejum. E ontem?
0: Quebraste o jejum.
1: Espera.
2: Tu quebraste o jejum aqui, sem nós?
1: Adormeci, adormeci. Quando acordo a sesta, pá, já me sinto melhor, estou com o corpo melhor. Parece a minha mãe diz assim, não devia ter adormecido, apetece-me tanto uma pizza.
0: Oh, meu pequenino.
1: Vou lá abaixo aos meus tios, nananã. E estou bué contente, porque hoje eu assim, finalmente um jogo. Portugal-Espanha. E eu estava com feeling, porque o Ronald disse que estávamos com feeling.
2: Ainda fiz a coisa do Drake e não sei o quê.
1: Vocês apostam que quando o filho da mãe do estafeta está à porta, é quando eu ouço... Ai, gol deles!
2: Guardaste a pizza para o almoço hoje, não é?
1: Não, não.
2: Pode dizer esta senhora para
1: levar. Não, não, eu é o oposto.
0: Ah, tu comes, tu comes com mais.
1: Confortei-me na comida.
2: Claro, e fizeste tudo bem.
0: Olha, eu por outro lado, também mandei vir jantares, mas o meu chegou no intervalo. Ainda o sonho, ainda tudo.
2: Ainda deu ali para sonhar.
0: Mas mesmo assim, esta só me acontece em mim. Acabo de chegar do Afro Nation. Tomei um banhinho, só deu mesmo para isso. Cheguei às 7, foi desfazer a mala, tomar banho, mandar vir o jantar, com pronto, um bocadinho mais à frente, ok, tranquilo. Chego à estafeta, toca a minha campainha, abro a porta, ele diz-me: boa noite, Pilares, e eu sim. Ele abre a mochila, a mochila.
2: Olha, olha, o que é que.
0: E olha e faz-me assim: não está cá nada.
2: Ah.
0: E eu, então vou reclamar. E ele, olha aqui.
2: Ah, parvo.
1: Olha, mas olha aqui.
2: Já ia dizer, olha, saltei da mala.
0: Não, não tinha, estava a brincar.
1: Ah, ainda não tinha aberto a mochila.
0: É porque ele abriu, espreitou e fez. Não está nada aqui.
1: Ah, abriu, espreitou sem tu ver. Já
0: percebi. E eu, não estava a reclamar.
2: Ou era pai ou era comediante.
0: E ele, está aqui.
1: Estava tudo contente. Ontem estava tudo contente.
2: Estava.
0: Mas a minha reação já foi de quem não achou piada. Já estava a sentir.
1: E a cara do estafeta também.
2: Eu já ia dizer, deixou uma linha aberta, que eu vi um estafeta ontem a andar de motinha disso com a maleta aberta e a comida toda à mostra.
0: Não, eu acreditei mesmo, não puseram, assim coitado. Ele foi buscar o pedido e não puseram. E ele, quando tira, do género, brincadeira, eu não teve piada.
2: Acha que teve piada?
0: Foi mal educada, já estava a ficar irritada. E depois pensei, mas quê?
2: Olha, ainda bem que não fez 90 minutos.
1: Mas isto não está a ter piada há muito tempo. Nós ontem não nos vimos uns aos outros, mas na madrugada do dia anterior...
0: Também não nos vimos.
1: O México... perdeu com a Inglaterra, portanto, logo aí a teoria dos Simpsons
0: foi por água abaixo. Então eu nunca mais acreditei neles. Pronto, é isto.
1: Acabou.
2: Também nós já estávamos um bocado a duvidar que aquilo fosse real.
1: Eu quero só agora dizer o quê? Estou pela Noruega, pronto. Eu agora estou pela Noruega até ao fim. A Mariana também há de odiar.
2: Ah, pelo Haaland.
1: Haaland. Estás a dizer como os do quê?
2: Pela Luísa Sonza.
1: Sim,
2: ela
1: sim.
2: Própria diz que é parecida com
0: pela
1: Virgínia. Estou pela Virgínia em estado masculino.
0: Fazes muito bem, desejo-te então um ótimo mundial.
1: Pronto, isso foi imenso, porque houve Cabo Verde. E houve, mas eu digo Cabo Verde, com vocês eu não falei.
2: Grande jogo.
1: O que eles me alegraram.
2: Grande
1: que
2: jogo.
1: Equipa aquela.
0: Olha, mas falamos disso a seguir, está bem? Que eu quero perceber como é que tu te sentiste durante esse jogo. É que eu estava no aniversário do Bernabéu.
1: Pois, não, pois. Mas eu também quero saber o teu Afro Nation.
0: Sim, então já, já a seguir. Está bem, está bem? Não, a seguir misturamos tudo. Taylor Swift, a chegar.
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0: 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That's the motherfucking lesson, man. Prof. Jam.
1: Prof. Jam com este À Vontade. São 7h33. Bom dia com Snooze. Mateus, conta-me como é que foi a emoção com o jogo de Cabo Verde.
2: Tu
1: querias
2: agora,
1: contar?
2: Pá, tu agora deste uma vírgula, o que se chama vírgula cueca, a todos os nossos ouvintes. Porque, ou seja, conta-me como foi a emoção e o que é expectável é do jogo de ontem.
1: Não, já nem quero.
2: sim, é isso.
1: Temos que assumir, eu estou de coração partido.
2: Chegaste agora, coração bom dia. Partinho. O nosso abraço é com muita força, porque todos perdemos.
1: Não, e apesar de tudo, temos que estar agradecidos e pronto. E temos. É o que é futebol.
3: Oh, pá, assim não te acontece. Os jogos
2: e
3: é
2: eu mandei
3: fixe,
2: já, eu agora só estou a mandar abraços a uma pessoa chamada Jorge Jesus, que eu acredito que é com ele que vamos matar aquela taça. Vamos a Cabo Verde, a outra equipa que falava português que me
1: eu
2: deixou.
1: Eu queria só dizer uma coisa também, já agora, para encerrar.
2: Todas,
1: que é... Todas as pessoas que odeiam o Ronaldo e que querem adiá-lo. Não, vou só dizer que é agora estejam felizes, escusam de estar tristes, ele vazou, vamos ganhar tudo.
3: Agora não vale a pena estar assim foda.
1: Estou ansiosa para ver como é que vai ser.
2: Sim.
1: Sem ele. Era só isto que eu queria dizer. Ninguém pode estar triste. Acabou. Sim. Então, agora, ganhar, vamos a todo lado sem ele.
2: Olha,
1: ganhar.
2: Ontem tive uma discussão de meia-noite mesmo com a minha avó. As coisas estão muito más lá em casa.
3: Mas olha, lá que está bem, que a Argentina ainda lá está.
2: Pois, mas é...
1: Houve, a forma como o presidente da FIFA festejou.
2: Não me digas que eu comecei a
1: rir. O jogo da Argentina
3: e o que aconteceu com o Trump
1: um
3: também
1: um
3: é um escândalo. O Trump pedir...
2: Tenho isso para vos contar.
3: Pá, isso é um escândalo.
2: Ah, tu já sabes. Pronto, ok, enfim.
1: É vergonhoso. Isto é uma pouca
2: Cabo
1: vergonha.
2: Verde, eu fui ver com amigos, olha.
1: Sim, falando de coisas boas.
3: Está tudo comprado.
2: Surpreenderam-me de uma forma... E isto eu ainda assim tenho que dizer, porque o Quaresma estava aqui a ver, ainda tenho que acabar o vídeo, e muito bem... Eu tenho muito respeito pelos jogadores portugueses e sei que se esforçaram, mas quando chegas a um certo nível, aquilo dava para te esforçares mais. Cabo Verde, eles estavam em ácidos.
1: Ok, percebo.
2: Eles estavam em ácidos, eles corriam.
1: Houve. Claro, mas para eles também é uma coisa...
2: É a adrenalina,
1: é a adrenalina
2: tudo novo.
1: De estar
2: claro.
1: Numa situação pela primeira
2: os
1: vez.
2: Nossos jogadores,
1: claro.
2: Os nossos jogadores estão muito mais habituados a isto. É isso,
1: quem
2: o cérebro...
1: É que nos habituou?
2: O cérebro não te deixa ir... Passar esse nível,
1: sim.
2: Mas pá, ainda assim fica aquela sensação, se vocês corressem mais, se forçassem mais,
1: claro, não. E queríamos ganhar.
2: E Cabo Verde foi sem dúvida isso que fez. Eu já nem acreditava quando a Argentina faz o 2-1, assim, pá, pronto, isto já foi muito bom. Nós todos, de repente, aquele gajo Sidney manda um saco para a baliza.
3: Ai, olha, isso foi chocante.
2: Aquele gol, ele jogou no Benfica, esse isso jogador.
3: Foi.
2: Bem, 23 anos.
3: Foi o que pediu para trocar a camisola com o Vidne.
2: Sim. Nem ele acreditou no golo.
1: No que tinha feito.
2: Mete as mãos na cara, vai lá ter com a namorada. Bem,
3: mas
2: nós...
3: os jogadores à volta também ficaram à toa.
2: Toda
3: dizendo,
2: a gente
3: isso
2: à
3: foi
2: toa.
3: Golo.
2: Os jogadores da Argentina é nem estão à espera que ele dali remate, tanto que lhe dão espaço.
3: Mas estão querendo correr para a namorada.
1: Então, espera aí, golo.
3: Ele correu para a bancada e ele sai daqui. Isso não se faz.
2: Nós festejámos aquilo como se fosse Portugal.
1: Sim.
2: E depois vi Cabo Verde, fui à praia este fim de semana. Vi camisolas, interagi com eles, já depois da derrota, e portanto foi uma seleção sem dúvida, ainda falta o Mundial, mas é a seleção surpresa, revelação.
1: Sim.
2: E é, que mais
1: e é um exemplo.
2: E aquele é o
1: gol
2: do Mundial até agora, é dele. Pronto, queria.
1: Não, sim. Eu também estava no aniversário do Berna, que agora nós somos mais íntimos.
3: Berna.
1: E ao mesmo tempo as pessoas estavam todas a ver o jogo nos telemóveis.
3: Ah,
1: o jogo estava a passar, mas era noutro ecrã.
2: Okay.
1: E no palco principal tu não conseguias ver. Então toda a gente com o telemóvel a viver o jogo, ao mesmo tempo que estávamos no aniversário do Berna Boy. E o próprio Berna também.
3: Ele falou do
1: Cabo Verde,
3: a bandeira.
2: Mas explica o que é. Desculpem.
3: Não foi o micro, foi ele mesmo.
2: Explica o que é isso do aniversário do Burna Boy.
1: Não.
2: Ah, ele fazia anos.
1: Ele tinha feito anos no dia anterior. O Burna Boy é a pessoa que gosta de fazer anos. Isto que fica aqui dito. Porque ele já tinha feito. Que nós fizemos o nosso guião e dissemos: Burna Boy, que atua hoje e que fez anos ontem, 35 anos.
2: Okay.
1: Chegamos lá e estamos
3: anos.
1: Na festa do Burna Boy.
3: Estou chocado.
1: 35 anos. Sim.
2: Ah, ele está bem acabado.
1: Está um bocadinho. É a vida de palco. E há muita coisa que eu fiquei a descobrir, que fiquei a saber sobre Burna Boy, mas há coisas que se calhar não são assim tão radio friendly. Não, mas ele é boa pessoa, atenção.
3: Okay.
1: São outros pormenores da vida pessoal. Mas pronto, basicamente, aniversário dele,
3: ui.
1: E tu pensas, ok, estico aqui um dia. pronto, é o que é. Também gosto de fazer anos.
3: Sim, faz uma festinha.
1: Mas ficou lá. Dia seguinte ele estava lá. O Bernabé ficou todos os dias do festival no recinto.
3: É mesmo
2: então nós mentimos.
3: Um festival inglês.
1: A Taylor estava lá ainda. Ficou também.
2: Nós andámos aqui a dizer assim: a Pilar, eles vão lá estar, o Taylor, o Bernabé, mas a Pilar vai lá estar os três dias. Os outros
1: não, eles ainda estão lá.
2: Mentimos, mano.
1: Eles ainda estão lá. Bernaboy ficou, estava na VIP, toda a gente a vê-lo. A Taylor ficou lá também.
3: E vamos lá. Tu foste à VIP? Nós temos que falar mais
1: não
3: sobre
1: foi,
3: isto.
1: Não.
2: Pois temos, já a seguir, tu vais contar mais coisas da
3: Afro. Olha, é que eu não sei bem como é que funciona o Afro Nation.
1: Olha, posso dizer que neste momento é o meu festival favorito. Tu ias amar e para o ano vamos.
3: Pois, Pilar, este ano fiquei mesmo.
1: Para o ano vamos, até porque ficámos a saber também que o Afro Nation vai calhar nas mesmas datas que o Primavera e a equipa tem mesmo que se dividir.
3: E é assim.
1: E eu já disse, eu estou feliz a sol.
3: Claro. E quem sempre gostou da chuva? Pode continuar. Ah, não houve chuva este ano sequer.
1: Não, mas eu já pus cunha para nós, Joana. Okay. Eu disse a Afro Nation 2027. Okay. Queria muito ouvir este. Ele só cantou um bocadinho. Esta música na Afro Nation. Com praia, areia.
3: Porque ele tem tantas, é tipo, bem, vou dar aqui um cheirinho.
1: E ele é o artista número um neste momento numa plataforma de streaming. E ele é perfeito. A voz dele é perfeita.
3: Pá, mas

0: Ele é muito bom mesmo. Eu amei todas as músicas, foi um grande concerto. E adorei o Afro Nation, queria só aqui dizer que...
1: E na areia, andavas descalço ou...
0: Tirava, e isso era a parte boa, dançar.
2: E caipirinhas havia?
1: Opa,
2: havia,
1: tu ias caipirinhas?
0: Havia. Então, havia pé na areia, caipirinha, água de coco também havia.
2: Também?
1: Caipirinha do lado deste
0: homem. Não sei. Não faço ideia.
1: Certeza que havia.

0: por me lembrares 7 dias por semana.
1: Tu andaste aí?
0: Eu andei.
1: Semanas,
0: é verdade.
1: Três.
0: Este fim de semana é que me prepares. Porque vou descansar.
1: Olha, ao menos vai estar mais fresco.
0: É verdade, e tenho música para ouvir.
1: Oh yeah, Gracie Abrams está de volta. É o Gás Novas de hoje com o look at my life.
0: Também. Obrigada também, Gracie.
1: Com o novo álbum Caminho, Daughter from Hell, que sai já dia 17 de julho.
2: É verdade, esta Look at My Life fala da pressão de parecer que está tudo bem
0: quando
2: por
0: não
2: fora,
0: está.
2: Quando às vezes não está.
1: Tudo se está a desmoronar.
2: E o impacto desta música foi tão grande que eu até vos digo que a próxima digressão dela vai ter o nome desta música.
0: É.
2: Look at My Life Tour.
0: Eu, se tivesse uma tour, também era por aí.
2: Olha para a minha vida tour.
1: Olha para a minha
0: Olha,
1: vida.
0: Faz todo sentido no dia em que é, porque estamos todos a aparentar que estamos bem, estamos todos por dentro um bocadinho tristes, que
2: hoje,
0: é normal.
2: Hoje, muita força para quem...
0: Temos aqui a Isa a dizer um minuto de silêncio em homenagem a quem tem de trabalhar hoje com espanhóis.
1: Ei!
2: Ai,
0: esta
2: meu
0: é para ti, Isa.
2: Filhos da caixa, pá!

televisão e acaba aceitando o homem que tem televisão. Acaba assistindo a visão na televisão. Isso, né? Rolex.

0: 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Richie Campbell e também Plutónio com este C'est la vie, são 7h48. E muita atenção que Plutónio vai dar concertos no estádio de Alvalade no dia 5 de junho do próximo ano. E os bilhetes já andam para aí, é um concerto mega. E mais uma coisa que eu quero dizer, afinal esqueçam que nós falámos em off. Vai por aqui, venham comigo. Nós recebemos no estúdio no Afronation a CEO do Afronation e estivemos a conversar sobre a edição do próximo ano.
1: Tenho uma curiosidade para saber como é que ela é.
0: É muito simpática.
1: Que idade é que tem?
0: Não faço ideia. 40?
1: Nacionalidade?
0: É jamaicana.
1: Ah!
0: E é por aí.
1: Ok.
0: Eu falei do Richie com ela, quando ela diz que temos data já para o próximo ano, disse-lhe que o Richie podia ser um bom nome e ela conhecia. E disse que podia ser um bom nome.
2: Conhecia o Richie.
0: Portanto,
1: o Richie vai ao. É
0: completamente. Ele é completamente aquele festival.
2: E ele
0: portanto,
2: vai para onde?
0: Eu. Querido ouvinte, mandei o nome dele.
1: Filha,
0: por nós.
2: Agora.
0: Por nós eu mandei. Agora, a Natasha.
2: Ai, faz sentido.
0: A imaginar, é que tem de decidir.
1: Estou a imaginar a Marina Tomé ali na areia. Filha, que a galope a mim.
2: Olha, depois fazia sentido então.
0: Vamos ver.
2: Então a Natasha. Sorry, Natasha.
0: Sorry, Natasha. Yeah. Manley.
2: You know,
0: Natasha Manley.
2: Ah, Manley, yeah.
0: Acho que era.
2: A big kiss for you, Natasha. Oh, we speak
0: olha,
2: English.
0: Acho que era mega. Tens o Justin Bieber, que também tocaram Justin Bieber no Afro
2: Nation. E que ia adorar o Afro Nation.
0: E aí? Acho que sim. Portugal.
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0: Passa um minuto das 8 da manhã. Bom dia com o Senoso e agora com a Estranhoso, com a Filipa Ribeiros. Vamos a isto.
1: Olá, bom dia. Roberto Martínez, de saída da Seleção Nacional, anúncio feito pelo próprio no final do jogo com a Espanha. Portugal foi eliminado com o gol da Espanha no final da partida. A Seleção Nacional aterra amanhã de manhã em Lisboa. A equipa deixa os Estados Unidos logo à noite. Para trás fica o sonho do Mundial. Foi prolongada a situação de alerta em 10 distritos. As temperaturas desceram ligeiramente, mas a onda de calor vai continuar nos próximos dias. Por isso, o Ministério da Administração Interna decidiu prolongar a situação de alerta até quinta-feira em 10 distritos do interior do país. Arranca para esta hora na Turquia a Cimeira da NATO. Os líderes da Aliança Atlântica estão reunidos com foco no investimento em defesa e no apoio à Ucrânia. O governo português acredita que será o momento de reafirmação da unidade da Aliança. O gabinete do Primeiro-Ministro sublinha que Portugal cumpriu os objetivos de investimento de 2% do PIB em defesa. O Tribunal de Recurso de Paris pronuncia-se hoje sobre o caso de corrupção que envolve Marine Le Pen. A decisão irá ditar o futuro da líder da extrema-direita francesa e de uma possível candidatura às presidenciais do próximo ano.
0: Muito obrigada, Filipa. Joana, às 8h03, como é que está o trânsito?
2: Problemas a norte, acidente na A44 depois do túnel, com o trânsito cortado no sentido Freixo-Coimbrões. O desvio está a ser feito no local. Na VCI, paragens do mercado A3 e do final da A1 ao Norte Francos. E na A25, em fase de resolução, o acidente em Boa Aldeia, no sentido Viseu-Aveiro, que ocupa a via direita. Em Lisboa, acidente na A5 em Oeiras, no sentido Lisboa-Cascais, em fila neste momento. E trânsito lento para já na A5 desde a área de serviço, no IC19 a partir de Terceira e na A2 desde a segunda ponte do Feijó. A linha verde, 850-5010. O tempo é com Mateus.
3: E hoje podes contar com céu limpo e uma pequena descida de temperatura, em especial nas regiões norte e centro. As máximas são de 30 graus para Braga e Coimbra, 23 para Porto e Aveiro, Viseu a chegar aos 33 graus de máxima, Lisboa aos 34, Évora aos 40 e Faro aos 36.
0: Na Mega, segues agora com ela, Tyler, que deu um ganda concerto no Afro Nation, para quem viu, que não foi...

0: Olha, somos duas. Francisca Borges com Altair, agora que são 8h11. Bom dia, com Senoso, Pilar Lourenço, Joana Sequeira, Matheus Lourenço e tu, meu querido ouvinte. Agora fui mesmo eu. Troquei-te.
1: Não faz mal nenhum.
0: Troquei-te as voltas.
1: E tu, meu querido ouvinte, que precisas da força que todos precisamos.
0: Da força da Nelly.
1: Precisamos todos aqui uns dos outros. Por isso, 968-689-229, fala connosco sobre o que tu quiseres, abafa sobre a seleção.
0: Hoje é mesmo isso. Sobre o que tu quiseres.
1: Sobre o que tu quiseres. Neste momento, eu gostava de perguntar, e a vocês, porque há um programa a fazer e
0: temos de fazer, não é?
1: Eu lembrei-me disto e lembrei-me disto de perguntar à minha família, porque qual foi a primeira coisa que compraste com o teu dinheiro? 968-689-229. Ou seja, no fundo eu quero perceber de que tempo é que eras, porque eu sei que entre nós
0: há de haver aqui uma diferença.
1: Diferenças, porque nós estamos muito bem na nossa infância a crescer.
0: Estávamos tão bem
1: a crescer, só os pais vão comprando as coisas, depois de repente há um momento marcante em que ouves aquela frase: se queres isso, compra
0: quando tiveres
1: dinheiro.
0: O teu dinheiro.
1: E tu percebes: pois dá para comprar com o meu dinheiro.
0: Quando
1: e vais pegar naquele dinheiro que andas a guardar há meses ou há anos, de aniversários, de pais, de tios,
0: e
1: de
0: já
1: avós,
0: podes ser tu a comprar.
1: E vais e compras tu a primeira coisa. E eu quero saber o universo de coisas da tua altura. Eu lembro-me que a primeira.
0: Eu não faço ideia.
2: Também não
1: é
2: lembro.
1: Isso. Eu acho que foi, acho eu, de me lembrar.
0: Por acaso acho que sei.
1: Então,
0: acho que foi um perfume.
1: Pois,
0: porque eu gostava de um perfume que era assim mais caro e eu uso muito perfume.
2: Exato.
0: E então, pá, a minha mãe tinha dito: usares assim perfume, uma pessoa não consegue, tem que comprar um por mês.
1: É isso, isso também é bem dos pais. Não, a fazeres isso como andas a fazer, é o teu
0: dinheiro. Um por mês, 100 e tal euros, não.
1: Yeah,
0: e
1: yeah.
0: Então eu lembro-me quando recebi que pensei: que bom, vou poder comprar perfume e perfumar toda.
2: Toda perfumada.
0: Vou comprar 7.
1: Está perfumada.
0: Está toda perfumada. Já a seguir vais tu contar, Mateus, tu, Joana, tu ouvinte.
2: Vamos ver
0: e
2: aí.
0: Temos aqui uma mensagem do Marco a dizer: desabafo, Martinez, vai para.
1: Pois é.

0: coisas compramos assim que tivemos o nosso próprio dinheiro. 968-689-229.
1: Eu não me lembro bem, mas eu sei que havia vezes que eu ia pedir à minha mãe dinheiro, nem era em euros, era em contos, não sei quanto, era muito pouquinho. E ia às lojas dos 300, na altura era a loja dos 300, comprar coisas para dar à minha mãe.
0: Oh, isso é muito querido.
1: Eu chegava, mãe, tenho que ir para ti. Ela, tu
0: isso é muito querido. O meu irmão, a primeira vez que teve dinheiro, foi para me comprar o jogo do Sims.
1: Ah!
0: Muito querido.
1: Ai, ao Pilar.
0: Olha, juntou saudades. Prendas dele.
2: Olha,
0: para me comprar.
2: Você é fofo. Eu, a primeira coisa que comprei com o dinheiro foi umas esteiras para mim.
0: E bem.
1: E fizeste bem?
0: Claro.
1: E eu bem. Acho que a primeira coisa que eu comprei. Agora,
0: e lembras-te dessas esteiras?
2: Lembram, eram da Adidas. E eu acho que eram iguais às do Messi, ou eram assim, que alguém andava a usar na altura.
0: Ah, claro.
2: Mas lembro-me que era isso, esse tipo de coisas. Chuteira, caneleira.
0: Chuteira.
2: Depois,
0: equipamento de futebol.
2: PSP. Ah. Jogos para a PSP.
1: Mas eu pedia no Natal. Vocês não era como eu li, Guito.
2: Sim,
1: nunca
2: sim.
1: Mais lá chegava, não, não.
2: A PSP, desculpa, a PSP também me foi dada. Jogos para a PSP, os okay. Jogos, meu dinheiro.
0: Os jogos eram caros.
1: Caríssimos.
0: O meu irmão comprava na Game, acho que era assim.
1: Que saudades ir ao sítio e ver os jogos.
2: Pois, porque nessa loja dava para vender jogos e comprar depois mais baratos, jogos mais antigos.
0: Sim, sim, sim.
2: Mas olha, se na altura estavam caros, o Alentejo.
0: O Alentejo
1: agora, ainda mais caro.
2: O GTA está a 100 euros. Assim.
0: 100?
2: Na altura os jogos para a PS4 era 70. Hoje em dia são 90.
0: Está tudo mais caro.
1: E se for preciso nem há CD, aquilo é tudo lá na PlayStation.
2: Dá para comprar digital.
1: Na qual? É como aos Sims, agora está assim. Muito bem, olha, acho que se calhar foi para aí o CD dos da Weasel. Porque eu lembro que foi qualquer coisa assim na FNAC e foi
0: okay.
1: Com...
0: Sim, sim.
1: Mas depois estou naquela, será que foi os meus pais que pagaram? Mas acho que não, porque eles muitas vezes eram tipo, não, vai juntar.
0: Vai juntar e compras tu, minha menina.
1: Pois e as compras com
0: ouvimos
1: uma
0: esta tantas vezes.
2: Se queres, é com o teu
0: e
2: dinheiro.
0: E agora, de repente, somos adultos e é tudo com o nosso dinheiro. É. Também podia ser às vezes do género. Não, minha mãezinha, se queres que eu ande assim, és tu que vais comprar.
1: És tu, exatamente.
0: És tu,
1: olha,
0: minha
1: essa
0: mãe.
1: Roupa, queres que eu ande bem, veste-me.
0: Então... Ande sempre preto.
1: Olha,
0: compra-me roupa colorida.
1: Olha que essa é boa. Que eu agora vou começar a adotar.
0: A dizer ao teu filho.
2: Realmente é verdade.
1: Olha.
0: Vais dizer ao teu filho quando ele nascer.
1: Que ele.
0: Pois compra-me, faz alguma coisa. Não
1: faz
0: é?
1: Alguma
0: Simão.
1: Coisa. Tens vergonha da tua mãe?
0: Junta o teu dinheiro.
1: Veste a tua mãe.
0: 968-689-229. Quando tiveste dinheiro, em que é que tu gastaste? A chegar à Mega tens Maroon 5.
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0: O Plutónio com este 25 de Abril, são 8h30, e é no dia 5 de Junho do próximo ano que o Plutónio vai dar um grande concerto no estádio de Alvalade.
1: É verdade, Alvalade. Há uns anos era insanidade, como ele diz.
0: E agora é realidade,
1: agora
0: como
1: é realidade,
0: eu digo.
1: Como tu dizes.
0: Olha, já temos os bilhetes à venda, portanto podes comprar. É um concerto mega e vemo-nos lá, dia 5 de Junho do próximo ano. É assim ou não é assim?
2: É, sim, sim.
0: Vais ao
2: é
0: estádio assim. Do Sporting, Mateus.
2: Ai, tive um soluço.
0: Sentes bem com isso?
1: Sim, muitíssimo bem.
0: É?
1: Muitíssimo bem.
0: Eu noto pela tua cara que sim.
1: Olha.
0: Que é uma coisa mesmo.
1: Quem está muito bem são os nossos ouvintes. A Sara que diz assim.
2: Então.
1: A primeira vez que fiquei com o dinheiro dos aniversários, comprei uns chinelos para a minha avó que fazia anos dias depois. Olha que fofinho.
2: Oh, fofinho.
0: Oh.
2: Estou fofo.
1: Agora, temos aqui também a nossa Joana.
2: Sim,
1: nos mandou um áudio. Vamos ouvir a Joana.
0: Desculpa,
3: Bom dia, Mega, tudo bem?
0: Bom dia.
3: Então, quando eu comecei a ganhar assim, os meus primeiros toquitos, eu não gastava porque eu queria ser rica, então eu juntava o dinheiro todo e tinha dó de o gastar porque queria ficar com o dinheiro, não é?
0: Claro.
3: Mas pronto, depois entretanto uma pessoa cresce e era para ir ao cinema com os amigos, passear com os amigos e essas coisas. Um beijinho, bom programa.
1: Beijinho, Joana.
0: Agora quero saber se resultou. Se és rica atualmente ou não. Olha, eu sou pobre.
2: Olha,
0: eu sou
2: estamos
0: pobre.
2: Estamos a tentar juntar.
0: Sim.
1: Mas estes pensamentos de mães de crianças são engraçados. Do eu vou poupar, eu vou ficar rico.
0: E vou
1: rico.
0: Ficar super rico. E depois o rico para ti era tipo ter 100 euros.
1: Sim.
0: De parte.
1: Eu, o meu pai.
0: E hoje em dia é uma dádiva.
2: Já viste, não pensavas em investir. Os putos hoje em dia já devem achar que podem investir.
1: Ah, sim, tudo. Criptos e XTB.
0: Eu ainda hoje não percebo que posso investir.
2: Não,
0: vou investir o quê?
2: Tenho
0: investir
2: medo.
0: Em mim?
2: Vou investir.
0: Na carreira, invisto em vocês todos os dias?
2: Não.
1: Há aqueles certificados da Forro e há SP500 e há...
0: Então lá, porque
1: tenho que investigar sobre isso, que eu também não sei nada. Mas eu, por exemplo, o meu pai tem um negócio só dele, ou seja, é patrão de si mesmo.
0: Uhum.
1: Eu era mais miúdo e muitos verões, mal comecei a ficar adolescente, ajudava a trabalhar e não sei o quê, mas antes disso, mais criança, eu olhava para o meu pai e dizia assim... Que sorte, porque é que tu trabalhas? Eu ficava o dia todo a jogar.
0: Exato, no pensamento. Yeah, mas é, eu também.
1: Eu pensava isso.
0: Exatamente, que é, porque vais trabalhar?
2: Exato.
0: Ninguém manda em ti.
2: Exato. Yeah.
0: Então, precisamente, por isso.
1: Yeah.
0: Mas esse pensamento é
1: temos
0: mesmo...
1: Temos mais áudios e mensagens. Estamos a falar sobre as primeiras compras com o nosso dinheiro. 968-689-229. Fala connosco neste dia mais triste, porque Portugal foi eliminado. Mas nós temos de cá estar, para a frente. Portugal.
0: Ufa, upa.
1: Nós é que somos Portugal.
0: O Martínez
1: também.
0: Não usa. Pente.
1: Pente e rala. Não, pente e rala daqui para fora, Martínez.
0: Denis, agora. Não tem.

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2: por aqui
0: bamba Cláudia. Bamba Cláudia.
1: E um beijinho a todas as Cláudias. Tosse gigante, tosse para a frente. Estás grávida, podes tudo.
0: Ai, meu puma.
2: Por aqui falamos das primeiras coisas que comprámos com o nosso dinheiro. Oh, ganda Rui, ia passar a hora do Rui e apagou.
1: Não pode.
0: Opa.
1: É
0: pá. Rui.
2: Rui.
0: Só nos fazem estas assim.
2: Olha, mas o Jota escreveu-nos: bom dia, mega lindas. Eu fico de fora.
1: Bom dia, Jota.
2: As primeiras coisas caras que comprei com dinheiro meu foi um telemóvel e a PS2. Sentia-me milionário naquele dia. Muito bem.
0: Sim. E na altura a PS era para aí o quê?
1: O Mateus está a sentir.
0: 200 para aí, 300.
1: Sentindo. Muito bem.
2: Sim, muito bem.
1: Sim, muito bem.
0: Para ti. Quer dizer, Jota. Se calhar o Mateus não é daí. Mas um Nokia 3310.
2: Não, já. Yeah.
0: Nós, na altura, era tipo...
1: Era caro. Era,
0: olha, muito
1: mim.
0: Cuidado, minha menina, este telefone é caríssimo, sei o que mais. 100 euros.
2: Queres que eu te diga
0: hoje em dia temos aí telefones a 1000 e tal euros.
1: Pois é.
0: Pá, olha, o que
2: olha,
0: é isto?
2: Queres que eu te diga os que já haviam, que eram assim, a começar a ser topo, tipo, bem, telefone
0: na tua altura
2: bacana,
0: era okay.
2: Estético. Ou seja, já havia os Nokia e não sei o quê, mas uma pessoa fica...
1: Motorola.
2: Blackberry.
0: Ah,
2: na altura, pausado Blackberry.
1: Também não tive.
2: Eu era puto. Minha mãe, os Blackberries.
0: Quando tiveste
2: Blackberry está a bater, mano.
0: Tá bater. Quero
2: um... Quem é que andei de Blackberry? Yeah.
0: Olha, quando tive um Huawei, em que era tipo o Blackberry, aquele teclado, e tinha Wi-Fi, assim, para que é que eu quero isto? Eu não quero isto para nada.
1: Quem dera estar assim.
0: Opa.
2: Olha,
0: o jo... foi
1: a internet e assim, não preciso.
2: Um Samsung branco.
1: O meu também foi, o meu primeiro foi Samsung.
2: Mas daquilo que já era touch.
1: O meu era de abrir.
0: Pois, claro.
1: E fazia, e eu punha nas definições o barulho.
2: Só era que, desculpem, à parte, o Jota retratou-se e escreveu: desculpa, lindo Mateus, bom dia para ti também, com o coração
0: Ui,
2: vermelho.
0: Mas isso foi bem forçado, já
2: assim
0: vi?
2: Já falamos
0: um bocadinho melhor.
1: Ai, ai, ai.
2: Porque o convívio, tu já estavas a ficar na caixa do Martínez para mim, Jota.
1: Foi, tu também és super radical.
0: Mesmo.
2: Temos mais mensagens, mas
1: Opa, então
2: temos tempo.
1: São

0: Também Selena Gomez, Calm Down. Muita calma e muita força neste dia que pode ser um bocadinho mais difícil, porque todos queríamos o mesmo, somos todos portugueses, queríamos todos ir mais longe, mas temos que estar orgulhosos e felizes porque chegámos até aqui e porque somos grandes e tu és ainda maior.
1: Aliás,
0: e o grandioso
1: tu,
0: jogo da mala.
1: Ainda maior.
2: Olha,
1: maior.
2: E agora
1: muito
2: deves
1: dinheiro.
2: Mesmo ligar porque o dinheiro não traz felicidade.
0: Mas traz, acredito.
2: Mas
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2: E agora que Portugal foi eliminado, já não é para os Estados Unidos, mas vais para o outro lado qualquer.
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2: E está feito.
0: E aí vais tu.
2: Ou não vais para lado nenhum.
0: Sim, olha, podes fazer como nós em crianças, que era aquela do vamos poupar para ser ainda mais rico.
1: Opa.
0: Também é uma opção.
1: Se conseguires.
0: Gabo-te a coragem se conseguires. Que é assim, sim. Eu com 22.222 euros, está bem, está.
1: Ai,
0: saiam da frente.
1: Tu
0: era comprar
1: achas?
0: Um voo agora.
1: Ai,
0: era um voo já para amanhã
1: então,
0: de manhã.
1: Para hoje à tarde.
0: Hoje, sim.
1: Então. Uhum. Dormíamos durante o voo. Eu já me estou a colar. Dormíamos durante claro. O voo.
0: Nem lava mal, comprava lá as coisas.
1: Ai, que sonho. Tão bom viajar sem mala.
0: Viajar sem mala.
1: Olha, não há sensação melhor do que viajar sem mala.
0: Não sei.
1: Não sei também.
0: Aconteceu.
1: Mas não há mesmo.
0: Ai, não falamos de coisas tristes.
1: Leve.
0: Viajar que seca, a sério. Bem, as caramegas, já a seguir tens Bad Bunny.
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0: é claramente o Martínez. 9 da manhã, bom dia com o Snooze. Agora também com as Three News, com a Filipa Ribeiro. Uma pessoa tem que se rir um bocado.
1: Um reforço na defesa. A NATO vai comprar mais 5 drones de vigilância. A informação foi adiantada pelo secretário-geral na cimeira que decorre na Turquia. Os líderes da Aliança Atlântica estão reunidos para debater o investimento em defesa e o apoio à Ucrânia. Na Síria, momento de sobressalto, foram ouvidas explosões junto ao hotel onde estava o presidente francês hospedado. Mas há pouco o gabinete Emmanuel Macron confirmou que o líder francês já não estava no hotel no momento das explosões. Macron e a caminho do local onde é recebido hoje pelo presidente sírio. Ricardo Quaresma não poupa nas críticas. O antigo jogador defende que a seleção nacional precisa de um treinador que perceba de futebol. Críticas feitas no final do jogo, Portugal-Espanha. O atual selecionador já anunciou que está de saída. Roberto Martínez confirma que não vai continuar depois de Portugal ter sido eliminado do Mundial. Em Londres, atenções para o príncipe Harry, que está de volta ao Reino Unido. O agora duque de Sussex está em Inglaterra para uma curta visita, onde vai promover uma competição e ouvir em tribunal o desfecho de uma ação judicial que tem contra um jornal. Tudo indica que o reatar de relações com a família real não está para acontecer, uma vez que o Palácio de Buckingham não permitiu que Harry ficasse na residência real por não ter respondido ao convite dentro do prazo.
2: Ele teve que pagar o hotel?
1: Claro, tratem-no como uma pessoa normal. Não responde dentro do prazo.
3: Com que dinheiro é que ele pagou o hotel, coitado?
2: Com o dele, do trabalho, do suor.
3: Olha, mas o Quaresma tens razão. Achas que o Quaresma tem razão, Filipa?
1: Não tenho opinião. Okay. Não pode manifestar-se.
3: Eu quis que o meu jornalista
1: saísse. Mas a discussão foi um bocadinho acesa entre ele e o Rubem Dias.
3: Pois, eu estou a meio desse
2: tanto
3: vídeo.
2: Quero ver.
3: Tem 6 minutos, eu ainda não acabei na live.
1: Mas eles discutiram o Quaresma e o Rubem Dias.
3: Ou seja, aquilo é Rubem Dias, MoveMind e o Quaresma. O MoveMind está muito. Pergunta geral, okay, e o Ruben Dias responde geral, com o briefing de futebol, e o Quaresma está o tempo todo, tipo, estás a fazer uma resposta, que eu sei que resposta é essa, porque eu fui jogador.
2: Pá, já lá andei.
3: Quando eu for falar, vais ver como é que. E o como Quaresma é que começa a falar como jogador, puxa pelo Ruben e consegue que o Ruben saia do PR training que todos os jogadores têm.
2: Ai, tenho que ver, eu adoro.
3: Eu estou a meio do vídeo. Estou a ver aqui entre o programa.
1: Ai, temos que ir ao trânsito, desculpa.
2: Também estamos aqui no VT.
1: Filipa, muito obrigada. Até a mais treinos no Drive-In.
2: Mais calmo no Porto, resolvidos os acidentes na A44 e na A43. Agora há trânsito lento também na VCI, de Monjoia A3 e da Afurada na A1 ao Nó de Francos. Em Lisboa, acidente no IC19 na Amadora, só se passa pela direita e há demora desde o Cacém. E acidente também na Avenida da Ponte em direção a Sul, com corte via direita antes de Alcântara e fila à passagem. Demora ainda também na A5 em Porto Salvo, no Oeste Norte-Sul desde o Lumiar e na A2 a partir da Baixa de Corroios. A linha verde 850-5010. Tempo com ele, Mateus.
3: E hoje podes contar com céu limpo e uma pequena descida da temperatura, em especial nas regiões Norte e Centro. As máximas são de 30 graus para Braga e Coimbra, 23 para Porto e Aveiro, 33 para Viseu,
2: para
3: Lisboa
2: Porto.
3: A chegar aos 34 graus de máxima, Évora aos 40 e Faro aos 36.
1: Tinha tantas saudades vossas.
2: Ai, nós
1: é que não é mesmo exagero. É mesmo.
2: Eu percebo.
1: Quando a pessoa sai da bolha que nota quando regressa. Tiana Sparrow.

0: Bruno Mars.
1: É o The Romantic.
2: Ele é tão romântico.
0: É mesmo.
1: É o Romantic.
0: Ah, milagre. São 9:08. Bom dia com o Snooze.
1: Bom dia com o Snooze.
0: Vida. Olha, estou finalmente a ficar bem disposta.
1: Se o nível de romântico fosse do tamanho que ele é, ele era muito pouco romântico.
0: Pois é.
1: Mas ele
0: 1,45, não é?
1: Ele é muito maior.
0: 1,45. O Bruno Mars não é 1,45.
2: Aí é mesmo lento, é eu. Ele mede 1,45.
0: Joana, está tudo bem ou não?
1: Não.
2: Ah, claro!
1: Não é.
0: É 1,55.
1: É 1,55.
2: Olha só, também não melhorou.
0: Não é.
1: Não é 1,60.
0: Não, é 1,60.
2: É
0: só que matei 6 minutos no outro dia. Disse 1,45 para eu ficar chocada. Depois disse 1,55 e depois 1,60 já me parece
2: já
0: altíssimo.
2: É altíssimo. É pá, é com 1,45 é. É uma criança, não é?
1: Não, é 1,65, é isso.
0: Um gigante, já é.
2: Tem mais 2 centímetros que eu e menos 5 que tu, para aí.
0: E é menos romântico que nós as duas juntas.
1: É verdade.
2: Ai, juro-te.
1: Olha, não sei o que é que ele comprou com o seu dinheiro, a primeira coisa que ele comprou, mas sei o que é que o nosso Rui comprou. Entretanto, mandou o
0: usuário. Ah, mandou novamente. Obrigada, Rui.
3: Bom dia, Megalinos.
0: Olá.
3: Bem, pronto, coisas que nós comprámos com um anjo, juntam as maidetas dos tios, padrinhos, dos avós.
0: Saudades.
3: Pronto, tirando aquela parte com o anjo, gastava aquilo em, às vezes, em jogos para a PlayStation 2.
0: Uhum.
3: Eu acho que houve uma altura, eu tenho certeza, uma vez que eu e o meu irmão comprámos uma prenda para a minha mãe, e só o erro foi quando ela fez 50 anos, que era aquelas jarras bonitas para se pôr naquelas mesinhas de centro da sala, com as pedrinhas todas pintarolas, e depois tinha aquilo, tinha tipo meia laranja em vela, e aquilo era tipo deitar a água, não é, na jarreta, e ficava lá as velas aquilo assim a boiar.
0: Sim.
3: Aquilo era tão bonito que a minha mãe decidiu fazer o quê? Pegar naquilo tudo, meter tudo no sítio encaixotadinho, e acho que até hoje está lá guardado no armário para não estragar. Bah, um grande beijinho, um grande dia, malta, muita força. Daqui do Rui de Guimarães.
0: Ganda Rui.
2: Ganda Rui de Guimarães.
1: Ganda Rui.
2: Um grande gente de Guimarães.
1: Adorei a descrição da jarra. Adorei a descrição da jarra.
2: Olha, temos aqui mensagem.
0: Vocês são um belo par de jarras, vocês os dois.
2: Olha, vocês cheiram um bocado um belinho. Bom dia, Megas.
0: Bom dia.
2: A primeira coisa que comprei em criança com o dinheiro que me davam foi uns ténis de marca. Juntei dinheiro dos anos e do Natal e esses ténis serviram para mostrar à minha mãe que por vezes a marca faz diferença, porque todos os meses ela tinha de comprar um par de ténis na feira por 20€ e quando comprei este de marca ficou 5 anos sem voltar a comprar ténis na feira. Vejam bem o que ela poucou.
1: O que ela poupou, né?
2: O que ela poupou quando se fez um pequeno investimento. Olha, isto já era uma criança de investimentos. Já eu não tinha
0: já para provar à mãe que compensava.
1: É verdade, hoje em dia, cuidado com as marcas. Há umas que compensam outras. Antigamente, por exemplo, eu ouço muito falar agora das Levis. Que antigamente, umas Levis no meu pai e na minha mãe.
0: Calças, agora ainda, pensei calçadinho.
1: Ainda hoje eu visto Levis, ou da minha mãe, ou de. Que pá, que aquilo.
0: Sim, sim.
1: Dura até hoje, é muito bom. E eu hoje compro umas Levis, 2 anos, ando com elas, bate, tal.
0: E já não é.
2: A
0: Levis está assim.
2: A ganga já não está a mesma.
0: Sempre ouvi falar muito bem da Levis, para mim estava aí.
2: Também eu. E eles são muito chatos.
1: Já
2: em
1: não
2: está
1: como antigamente.
2: Eles em loja mal lenta já estão. Olá, posso ajudar? Hein?
0: Pois é. É por isso que eu não sei, que eu vou logo embora.
2: Deixa-me em paz.
0: Eu gosto de andar livre.
2: Também eu.
0: Eu sei que é a educação, que é perguntarem, mas eu não quero. Obrigada.

0: no dia 5 de junho do próximo ano. É mega, tu também és mega.
1: Meguinha.
0: E portanto vemo-nos lá, não
2: faz
0: é assim?
2: Faz todo sentido, lá, lá estaremos todos. Estádio de Alvalade, apanho um poucas vezes lá. Mas
0: essa será uma delas.
2: Essa será uma delas.
1: Vai ser a única. Essa será a única mesmo.
2: Aí vai.
1: Como é que vais, Mateus?
2: Já estou a preparar-me para a
1: balada. Tá é, tu não estás a perceber, mas o Mateus está a demonstrar como é que vai entrar no estádio. E está a pôr um ar de mauzão.
0: Claro. Bad like we. Tu és mesmo.
2: Olha.
1: É. Sim.
2: O que é que eu tenho a dizer?
0: Não sei. Não sei, mas vais dizer.
2: Isto é a hora, isto é só já. Fomos eliminados.
1: Ah pá, para com essa conversa, sempre a falar da mesma coisa.
0: Eu recuperei um bocadinho agora os ânimos. Já fui para baixo.
2: Então sempre aí lá. Fica assim e tenho estes.
1: Pá, eu prefiro que não digas. Tu estás a avisar. Eu de manhã vi logo um vídeo de Bada Triste, não quero.
0: Eu já chorei imenso e não preciso chorar.
2: Quero saber se vocês sabem o que é isto. Mariana Costa enviou-nos esta mensagem. A minha primeira compra, ou a que me lembro mais nitidamente, foi um Discman cor-de-rosa. Ainda me lembro da emoção de comprar o primeiro CD para ouvir lá.
1: Eu não sei quem. Eu tinha um Discman, mas não sei quem é que deu.
2: Eu nem sei o que é um Discman.
1: Mas eu tinha a aparelhagem.
0: Eu tinha a aparelhagem.
1: Vocês não sabem o que é um Discman?
0: Não.
2: Eu não.
1: Não, acho sabem? Não. Podem nunca ter mexido, mas sabem o que é?
0: Não.
1: Ai,
0: acho eu. Se calhar sei.
1: É uma caixinha que abre assim, pequenina, e mete-se um CD dentro. E depois tens os fones.
2: Vou pesquisar.
1: Não, se tu vises uma imagem, tu sabes.
0: Não me estou a lembrar. Para mim era aparelhagem. Para todo lado.
1: Aí, mas a aparelhagem.
2: Já sei o que é um Discman.
0: Já, então mostra-me aí.
2: E é cor-de-rosa. Olha.
1: É isto?
0: Ah, já sei. Mas não era. Não estava muito em voga. No meu,
2: na
0: minha
2: altura.
0: Infância
1: eu usava, porque eu não tinha.
2: Olha,
1: um mas depois
2: este...
1: eu usei muito mais o MP3.
0: MP3 e aparelhagem branco.
2: MP3,
1: ai,
2: MP3,
1: a aparelhagem é bada
2: fixe. Para fechar em grande este tema, Rita Fernandes.
1: Em grande, estou para ver.
2: Olá, Mega, eu gastava tudo na Feira Popular. Emoji a rir. Então nunca comprei nada muito grande. Se não compraste nada muito grande,
0: então
2: o Alentejo está mesmo fora das tuas
0: posses. Sabes que até no Afrenar a gente fez isso.
1: E bem,
2: esta piada
1: e bem que é para os algarvios também.
0: Foi por aí,
1: pois.
0: Joana.
1: Respeitinho ao Alentejo, algarvios.
2: Olha, já a seguir, a Joana já está a par, que Pilar, acho que não. Vamos falar do Sr. Trump, que conseguiu neste Mundial é para fazer o impensável. Mas, entretanto, os Estados Unidos já foram eliminados. Vamos falar sobre isso. Já a seguir.
1: Já foram eliminados?
2: Já foram eliminados esta noite.
1: Toma. Toma, Trump. Toma.
0: Acho que era amiga até o Ed Sheeran.
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0: Martin Garrix e também Ed Sheeran com mais música nova na Mega. São 9h29, bom dia, boa terça-feira. Estamos contigo até às 10, portanto meia hora, aproveita-nos. E da minha parte é isto, agora da parte deles é muito mais.
1: Olha. Ah sim, olha, a Joana já está a par. E portanto, Joana, conta obviamente entretanto com a tua análise e ajuda neste painel documentário ilustre. Acontece o seguinte, esta aqui é mesmo para deixar chocado, porque esta aqui não achei que desse para acontecer. Mas no mundo do futebol, sim, para quem sabe e conhece, quando se leva um cartão vermelho, é uma expulsão, uhum, e não jogas o jogo seguinte.
0: Certo.
1: A seleção dos Estados Unidos, como eu já disse, já foi eliminada, mas há dois jogos, um bom jogador, um jogador valioso dos, uhum, Estados Unidos, chamado Balogun, cometeu uma falta. Claramente, que às vezes lá está, há erros, há. É claro, cartão vermelho, uma pisa dela no pé de um jogador e é expulso.
0: Certo. Portanto não jogava no jogo seguinte.
1: No jogo seguinte. O que é que acontece? O senhor Donald Trump exigiu perdão do cartão vermelho, ligou a Gianni Infantino, presidente da FIFA, que anulou o cartão vermelho. O presidente da FIFA, o Infantino, isto é tudo uma má.
0: Isto é ridículo.
1: E às vezes era assim.
0: Infantil.
1: Epá,
0: é mesmo.
1: Vou aproveitar que realmente nem é assim cartão vermelho. E houve. É vermelho assumido.
0: Cara,
1: perdoaram.
0: Ele jogou
1: o jogo assim.
0: Mesmo que não fosse, já está dado. Pá, agora não pode
1: assim,
0: mudar o que já aconteceu no jogo.
1: O gajo assim. Eu vejo desporto, eu vejo futebol. I know soccer. Mano, tu não conheces nada.
2: Como é que sabes de soccer? Você sei lá, soccer nos Estados Unidos.
1: Ontem eu estava a rir com o meu tio em casa. Sabes como é que aquilo deve ter sido? Uma pessoa como o Trump, que nasce como nasce, a cabeça dele é como é, o poder que tem. Tipo, está a ver
0: não
1: aquilo.
0: Não há limites para
1: não
0: ele.
1: Percebe
0: é tipo,
1: nada,
0: vou resolver isto.
1: Não percebe nada. Vai. E vê assim. Tiraram o nosso melhor jogador. Mas porquê é que tiraram? Ah, e agora não joga ao próximo.
0: Ah, joga.
2: Ah, joga.
1: Eu tenho que ligar a quem?
0: Para ele é mesmo o bet que tu fazes no mordido. É uma chamada.
2: Ai,
1: mas ele trata mesmo de
2: tudo. E a UEFA já está a mexer os cordelinhos, porque isto é gravíssimo.
1: Não, foi gravíssimo. Imagina. E depois abriu uma caixa de Pandora.
2: Exato.
1: E depois abriu uma caixa de Pandora, que depois as seleções são espertas. Como isto foi uma vergonha, depois a França diz assim: olha, então o Olis levou um cartão amarelo, também queremos que tire o cartão amarelo ao Olis.
0: Agora
1: depois...
0: já estou a perceber os stories
2: que
0: havia ontem a dizer. É isso. Para alterar aqui o nosso jogo de ontem. E afinal nós estamos eliminados. Malta!
2: É! Tivemos mais uma
0: sexta. Let's go!
2: Era sexta, se fosse. Oh, ainda por cima. A que horas? Uma hora.
0: Não importa.
1: Joana, isso
0: opa,
1: é.
0: Não, eu acho que foi isso que.
2: Aí, a segunda sexta.
0: Que me lixou. Porque eu vi o jogo e foi uma hora decente.
2: Pois é, eu acho que foi esse o problema. É que todos os jogos que eu vi, nunca. Quer dizer, não, primeiro todos nós vimos. Ou seja, eu nunca vi. O outro estava a dormir. O primeiro foi o único que nós vimos. O outro depois já. Ou seja, eu acho que o problema foi ter visto. Eu acho que foi ter posto a camisola de Jack. Eu acho que festejei demasiado ontem em Portugal.
0: Eu estava tão confiante, mas mais confiante que eu estava era impossível.
1: Foi o que quis, Otman. Ele demorou bué a postar o vídeo. Portugal a ler agora. Ganha agora a Espanha.
0: Eu acho que Portugal estava assim. Portugal não vai nada a ler a lado nenhum agora.
1: Não, e não fomos.
0: E pronto. Portugal. Se calhar Portugal foi só para dizer ao Kiko, acalma-te.
1: Portugal vem para casa
0: Portugal,
1: agora.
0: Portugal nada campeão agora, mundo agora a ler. A ler agora.
2: Olha,
1: Portugal vem para casa agora.
2: Estou mesmo.
1: Não, Portugal não vem para casa nada agora.
2: Para, Mateus. Na tristeza. Sério.
1: Ai, olha,
2: mas olha, só quer saber, ainda há bocado perguntei, sim, às 7 da manhã. Eles agora vão ter descanso ou vão ter que ir já lá para as correrias dos jogos?
1: Depende, agora cada um tem o seu calendário, sua agenda.
0: O Ronaldo já está a treinar.
1: O Ronaldo eu agora aposto.
0: Já está
1: é
0: noutra.
1: É uma semaninha num barquinho. Eu
0: acho que o Ronaldo já está no próximo objetivo.
1: Ele está, mas
0: já
1: ele também
0: tá a cabeça. Não, sim,
1: descansa.
0: Eu estou a dizer que não está do género. Está triste, mas ele reage logo com o trabalho. Ele não vai ficar.
1: É gols,
2: eu queria saber se ele já ia lá, se lá no Al-Nazar. Se já estão a jogar ou não?
1: Não, agora não.
2: É porque a época aqui em Portugal já começou, por isso é que...
1: Não.
2: Não?
1: Começam os trabalhos.
2: É pré-época. Pré-época é diferente.
1: O que tu lês e vês é começar os trabalhos da equipa. Ou seja,
2: okay,
1: os treinadores têm os jogadores disponíveis, começam a treinar com eles, a criar dinâmicas.
2: Sim, treinar. É que é jogador de futebol.
0: Treinar levezinho. A época começa
1: mas não,
0: em setembro,
1: a época, não é? Não, fim de agosto. Fim de agosto.
2: E ele começou a gravar
1: meados final, já a final da Supertaça, já que vai ser... Torriense,
0: também
1: Porto.
0: Nunca param.
2: Já, epá, eu não tenho.
1: Porque o Torriense ganhou ao Sporting, pois a Taça de Portugal, e o Porto ganhou o campeonato.
2: Mas eu não quero essas conversas.
0: E por falar em Sporting, próximo ano, dia 5 Sério? De junho, estamos no estádio do Sporting.
1: Lá estaremos.
0: A ver o Plutónio.
1: Plutónio.
2: Depois do Sporting ter sido campeão.
0: Exatamente, é um bom.

0: Richie Campbell com este Heartless, agora que são 9h40, bom dia, boa terça-feira. Estamos contigo até às 10, Pilar Lourenço, Joana Sequeira e também Mateus Lourenço. Bom dia.
1: C'est vrai.
2: C'est vrai.
0: Ah, é só isso?
2: C'est vrai. C'est vrai. Olha, o Richie deixa-me assim nostálgica. Porque
0: é?
2: Eu agora, sim, porque eu agora que vou ser mãe, começo a pensar mais na vida, não é?
0: Certo.
2: Como vocês sabem, estou sempre aqui e tal. E quando eu era mais nova, amava o plano de sair da praia e logo a seguir ir para casa a correr para ver morangos com açúcar.
0: Que bom.
2: E agora a minha questão é, o que é que será que o meu filho vai ver?
0: Não sei, mas demos já um morangais do Bar da Fred.
2: Ah, saudades, Joana. Mesmo.
1: Eu, apesar de não ter visto, sinto que é uma nostalgia geral.
0: Yeah.
1: A febre dos morangos. Mas, Joana, tu podes sempre pô-lo a ver os morangos na mesma. Se bem que na altura, acho eu, em que ele deve ter idade, haverá outras séries melhores. Eu que sou papa séries, depois posso dar.
2: Opa, sim. Mas imagina, estás a ver a minha cabeça. Ele ainda não nasceu e eu já estou a pensar nestas coisas, não é? Será que vai que se quer, não é? O que é que ele vai ser o quê? Não é? E é estas dúvidas. Agora, que curso é que... Estás a rir de quê? É verdade pensar no que é que ele vai crescer? Que curso é que ele vai tirar? Se vai querer tirar?
1: Eu acho graça. Tipo, tu ficas mesmo
0: bem. É o cérebro de mãe. Olha, eu não sei se vai tirar algum curso, mas eu sei que a Universidade Europeia pode ser uma boa opção. 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

0: É o Blue Eye com esta que se chama Calma e Calma, porque ele já chegou, Diogo Pires.
1: Hey, olá. Como estamos?
2: Bom dia.
1: Estamos bem?
3: Estamos possíveis, não é?
1: Pois é, pá. Estava aqui a pensar que nós ontem apostámos que aquele jogo se vencia por uma diferença de um. Só nos enganamos no...
0: Em quem é que ganhava.
3: Só.
2: É uma tristeza.
3: Olha, Diogo.
0: É um só que faz toda a diferença.
2: É. Enfim, hoje é um dia triste.
0: Já acabei em baixo outra vez. Acabei como comecei. Em baixo.
2: Depois vamos a falar dessas coisas para aqui.
3: Olha, é um dia, de luto. É um dia de luto, mas pá, por isso é que estamos.
1: Também? Calma.
3: Calma. Sim, foi o que acabou de dar.
2: Sim, sexta-feira tínhamos planos e olha, já não é a mesma coisa.
1: Tínhamos planos.
3: Era o jogo.
2: É, mas...
1: No dia
0: em que a Zara Larsson vai atuar cá.
3: Ah, oh, que tinha a música do nosso.
2: Vamos lá ver se ela agora com isso.
0: Não, agora já não vem. Vamos cancelar também.
1: Pois é, ela até deixou para o dia a seguir.
2: Pois, sorry, Lazara.
0: Ai, não sei, Diogo, queres dizer alguma coisa?
1: Não sei, convém que queira, não é? Até à uma da tarde convém que tenha qualquer coisa para dizer.
0: Não, agora não quer nada. Então quero eu dizer, bom programa.
1: Ah, muito obrigado.
3: Bom programa, muita
1: então
3: força.
1: Vá.
0: E cuidado com quando chegares aos 90 minutos de programa. Tem cuidado.
2: Pois é.
0: Ainda, sei lá.
3: Pá, Pilar, para, chega disto.
2: Levas um gol sem saber.
0: A chegar, está bem?
3: Olha, Jorge Jesus, nos estás a ouvir, bora.
0: Bora. Temos pastilhas aqui para ti.
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Bom dia, boa terça-feira com a Mega Hits. Comigo também, sou o Diogo Pires. Hey, como é que nós estamos? Cuidado com as respostas. Eu sei que a noite de ontem foi complicada, não é? Deixámos o Mundial para trás. Aliás, só por isso, na verdade. Bora lá melhorar o mood desta terça-feira com muita música na Mega Hits. Há a novidade de Ariana Grande. Vais ouvir agora. 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

Aí estão eles, Shakira e Burna Boy na Mega Hits. Burna Boy, que é já quase um residente de Portimão, dada a quantidade de vezes que já veio ao Afro Nation. Sexta-feira passada lá esteve ele e esteve também todo um areal da Praia da Rocha a cantar-lhe os parabéns, já que era o aniversário de Burna Boy. Entretanto, não nos distra... Não estou a conseguir conjugar o verbo distrair. Bom, tu percebeste a ideia. Terminou a viagem de Portugal pelo Mundial ontem. Meio que sinto que isto já perdeu o interesse, não é? Estávamos a aguentar há muito tempo esta coisa de ter interesse pelo Mundial e de repente, bum, foi-se. Agora ficam Argentina, França, Inglaterra, Espanha, Bélgica também, que esta madrugada mandaram os Estados Unidos para casa. Também não é uma viagem assim muito longa, não é? Já que isto está a passar tudo nos Estados Unidos. Nem a chamada de Trump para anular aquele cartão vermelho impediu que a Bélgica destruísse aquela seleção. Enfim. Olha, para mim não falamos mais de Mundial. Tá? Boa. Combinado. Na Mega Hits há música nova. E é deles, December 10, também estiveram cá este fim de semana num concerto Mega Hits no Love Lisboa ao vivo. Infinity, música nova na Mega.

E a melhor música nova de Mike Towers, o Nanamaz, em mais de 90 minutos de música, sem parar. Nesta manhã de terça-feira, são 10:30 da manhã, está na hora de irmos até ao lugar às novas. Bom, eu devo dizer-te que hoje faltam 10 dias para o novo álbum de Gracie Abrams estar cá fora. Nós já conhecemos uma das músicas de Daughter From Hell, Hit The Wall, passa aqui na Mega Hits. E agora está na hora de te apresentarmos outra, Look At My Life. É uma música onde Gracie Abrams está, nem que seja de passagem, a mostrar alguma insatisfação com os privilégios da fama. Vais ouvir com atenção, digo eu, Gracie Abrams no lugar às novas.

0: Gang da Mega Hits. Porque os amigos estão para te lembrar destas datas importantes também. 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Segue comigo, sou o Diogo Pires. Trago-te música nova de Alex Warren, Passenger, na Mega Hits a seguir. 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

dar o mood desta terça-feira com dinheiro. 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Vem aí Justin Bieber na Mega Hits.

0: Mega Hits com Vampire, Olivia Rodrigo. Bom, olha, que não te faltem músicas tristes para chorar em tempos difíceis. A Adele voltou ao estúdio depois de 5 anos de pausa. É verdade, músicas que não vêm a tempo de afogarmos as mágoas de hoje com o fim do Mundial para Portugal. Mas deste ano não passa. Tudo para saberes nas Mega News em megahits.fm. Ah, eu disse que não falava mais do Mundial, não foi? Ah, raios. Está a contar a partir de agora. Vamos lá. Vem aí mais de 90 minutos de música sem parar. A seguir, continua a cheio.
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5 de junho do próximo ano no Estádio de Alvalade também. Era esta a surpresa no final da corrida. Corrida que não era bem uma corrida. Também não era um sprint, não é? O evento que ele organizou este domingo. Está revelada a surpresa. Os bilhetes, entretanto, já estão à venda desde ontem e não é surpresa nenhuma que te diga que a esta hora já há setores do Estádio de Alvalade que estão esgotados. Portanto, olha, o meu conselho para ti é que passes pelo nosso site megahits.fm. Tens lá os links para comprares os teus bilhetes antes que Plutónio esgote o Estádio de Alvalade. Vamos a isso? Bora lá.

You Girl com o tópico Iarash na Mega Hits, em mais de 90 minutos de música sem parar. Bora lá manter-te aqui a par daquilo que são os concertos do próximo ano. Um deles é o concerto, o único que Pedro Sampaio vai dar em Portugal em 2027. Acontece dia 17 de julho no Passeio Marítimo de Algés. Os bilhetes estão à venda com a Mega Hits, claro. Links em megahits.fm. Na Mega, música nova de Sam The Kid, Bispo Papillon, Jason e Sir Scratch. Era a música de apoio oficial à seleção. Chama-se É Tudo ou Nada.

Mega Hits e a melhor música nova de Teddy Swims. Chama-se Mr. Know It All. A comprovar aquilo que eu tinha acabado de dizer. Bom, olha, agora que os festivais estão a começar a passar todos, se calhar vais de férias, se calhar encontramos-nos todos no Algarve. Mega Hits Algarve 97.1. Tenho bons planos para viveres no Algarve. Já lá vamos. Primeiro Lisa, Anitta e Rima.

Vamos ouvir mais de 90 minutos de música sem parar na Mega Hits. Agora que estamos em pleno verão, é oficial, estamos no verão, é um facto. Eu acho que também já não era novidade para ninguém, depois do calor que tem estado nestes últimos dias. Sim, sim, é verão. E é exatamente porque é verão que está prestes a começar a melhor season. Que na verdade é uma micro-season dentro da grande season. Que é o verão. Não, falamos do Bliss Vila Moura. Começa já dia 23 de julho, quinta-feira. Dia 23, no Bliss, vais poder ver Plutónio e Dada, no grande opening desta temporada 2026 do Bliss Vila Moura. Claro que é com a Mega Hits. Este regresso épico tem data marcada. Podes saber pormenores em megahits.fm. Na Mega, música nova de Temper City.

0: Chico da Tina com Lucas Maier, a Mega Hits, a fechar mais de 90 minutos de música sem parar. Os próximos começam depois da 1 da tarde e já com Margarida Borrego.
1: Alô, boa terça-feira, Diogo Pires.
0: Como estamos nós?
1: Estamos um bocadinho tristinhas depois da noite de ontem. A nossa seleção, infelizmente, perdeu. Mas olha, também te digo, acho que jogámos melhor que nos outros jogos. Não foi suficiente, a verdade é essa. Mas olha, daqui a 4 anos temos mais. Vamos
0: olha,
1: falar
0: muito,
1: disso.
0: Gosto muito desse comentário, muito consciente, muito lúcido.
1: É o único comentário que dá para ter neste momento.
0: Ficas com ela, Margarida Borrego, contigo a partir da 1 da tarde. Nesta terça-feira, a seguir com música nova de Sienna Spyro, Material Lover.
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Uma da tarde, como é que é? Se faz uma ótima viagem. Eu, Margarida Borrego, estou de volta ao horário normal. Depois de uma festival season muito intensa, mas também muito feliz. Se por acaso não viste, é passares nas nossas redes sociais. Durante esta hora falamos da nossa seleção nacional. Mas primeiro, a Gracie Abrams.

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1: faz uma ótima viagem com a Maggie Hughes e a melhor música nova depois de uma segunda-feira triste para todos os portugueses. Infelizmente, o Mundial terminou para nós. Aliás, Roberto Martínez já anunciou que vai deixar de ser o nosso Mister e, pelos vistos, Jorge Jesus está cada vez mais a ser apontado como o próximo selecionador nacional. Vamos ficar a par das notícias durante todo o programa e já sabes que, se houver novidades, partilhamos contigo. A chegar a mais de 90 minutos de música sem parar com DJ Topo. 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

0: televisão. E acaba aceitando o homem que tem televisão. Acaba assistindo a visão na televisão. Isso, né?
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Tenha uma ótima terça-feira com o Mega Hits. 1:30 da tarde é a altura de irmos até ao nosso lugar às novas de hoje. Gracie Abrams acaba de lançar Look at My Life, o segundo avanço do seu aguardado e terceiro álbum Daughter from Hell, que chega já no dia 17 de julho, daqui a 10 dias, portanto já não falta muito. E não sei se estás a par que a primeira música deste álbum, Hit the Wall, bateu o recorde de Gracie Abrams nas plataformas de música. Ela volta então a apostar num álbum mais intimista, emocional. Aliás, ela vai ter toda uma digressão mundial de Look at My Life Tour, que começa já no final deste ano, que passa pelos Estados Unidos e também pela Europa. Portanto, vais ter a oportunidade de ouvir esta e todo o seu álbum. Look at My Life, Gracie Abrams, no lugar às novas dias da Mega.

Boa viagem com o Amigo Hits. Se só chegaste agora ao carro, chegaste na altura certa. 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Antes disso, na Mega Hits, uma das artistas que passou este fim de semana pelo Afro Nation, música de Tyler e

faz uma ótima viagem. E para todos os Swifties, infelizmente não temos boas notícias. Isto porque, se estavas à espera de ver o casamento de Taylor Swift e Travis Kelce em formato documentário, infelizmente posso já dizer-te que isto não vai acontecer. Nos últimos dias, não sei se estás a par, surgiram vários rumores de que o casal estaria a filmar tudo para lançar um documentário, até porque foram vistas várias câmaras e equipas de produção no local da cerimónia, aliás, mas segundo a imprensa americana, isso não é verdade. Fontes próximas de Taylor Swift garantem que não existem planos para lançar um documentário sobre o casamento e que as câmaras apenas serviam para fazer parte da produção do casamento. Portanto, podemos dizer que os vídeos de Taylor Swift deste casamento vão estar dignas de uma Netflix, de uma Prime, mas infelizmente vão ser apenas para o casal. Portanto, olha, se estavas com esperança de ver, acho que não vais ver nada, pelo menos nos próximos tempos. Na Big Hits, há música.

Falamos de Harry Styles, ele que acaba de entrar oficialmente para o Guinness World Records e ainda por cima por um motivo muito histórico. Basicamente, ele tornou-se o artista com a maior residência de sempre no estádio do Wembley ao completar 12 concertos consecutivos na mesma digressão. Isto é completamente surreal. Um recorde que acaba também por ter ultrapassado os Coldplay, que tinham aliás este recorde com 10 concertos, e também Taylor Swift, que realizou 8 datas em 2024. Não sei se também viste nas redes sociais, mas no último espetáculo que ele deu então no estádio do Wembley, ele recebeu um certificado em palco do Guinness e ainda fez questão de homenagear toda a equipa que o tem acompanhado ao longo desta digressão. Foi um momento muito especial que confirma que Harry Styles ainda está aí para as curvas e está muito bem. Se por acaso não viste estes vídeos, aconselho-te mesmo a passares pelo TikTok, porque vale muito a pena. Na Mega Hits, há Prosper e Clowney.

na Mega Hits. 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

0: música de Justin Bieber. Boa viagem.
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Mega Hits e melhor música nova. Continuas comigo, Margarida Borrego, até às 4 da tarde. E se por acaso és fã de filmes de animação, nomeadamente Hércules, ficas a saber que está confirmada um live action deste filme e que já temos alguns nomes bem conhecidos apontados para dar então vida a estas personagens, nomeadamente Jacob Elordi e também Ariana Grande. Eu sinto que estes dois têm estado muito na ribalta dos filmes nos últimos tempos, portanto, quem sabe, se não vamos ver aqui um par amoroso, eu acho que eles ficavam muito bem. Por falar em Ariana Grande, há novidades sobre ela a nível de romance. Falamos disso já a seguir, primeiro da Second Voice.

0: Falamos agora de Ariana Grande. Ao que parece, ela pode ter encontrado o amor novamente ao lado de um ex, Ricky Alvarez. Eu não sei se estás a par que eles namoraram, se não me engano, em 2016 e têm estado muito juntos ultimamente, mas, segundo os amigos do casal, eles são literalmente só amigos, sempre se apoiaram, sempre estiveram na vida um do outro e, portanto, só estão neste momento a passar cada vez mais tempo juntos. Já sabes que vais-te pôr a par de tudo isto e muito mais em megakids.fm. Tens tudo por lá. A chegar a mais de 90 minutos de música sem parar, começam com Bizarrap.
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Música portuguesa junto a Kalema e Lauana Prado na Mega Hits. Muita atenção para ti que estás no carro, neste momento talvez a caminho da praia, a caminho de um café com amigos, e terminaste este ano secundário. 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Quem sabe se não nos vemos em breve aqui pela Mega Hits ou por outros caminhos, o que importa é que escolhas bem o teu caminho. Na Mega Hits há Olivia Rodrigo.

0: Passa um minuto das 4 da tarde, tem uma ótima terça-feira com o Drive-In a fazer de companhia até às 8 da noite comigo, Madalena Costa, Francisco Mendes e Maria Betranilho.
1: Olá!
2: Ótima tanto quanto possível.
1: É?
2: Um dia destes é assim.
0: Não, estamos bem, vamos recuperar da noite de ontem. Alex Warren para já.

0: Passam 6 minutos das 4 da tarde. Sim, muito bem-vindo ao Drive-In. Ontem foi uma noite dura, mas vamos tentar fazer-te sentir melhor. Ou não, vamos só estar sempre a bater na mesma tecla e relembrar aquilo que aconteceu ontem.
1: Não, eu estou aqui com uma tristeza, minhas queridas.
2: Vocês tu sabem... ontem estavas super triste.
1: Vocês sabem que de facto que eu estou triste. Eu ontem não jantei.
2: É verdade.
1: E a tristeza vem desta coisa triste que é a Seleção Nacional cria-me expectativas. E vocês sabem que eu sou uma pessoa que tenta pôr expectativas para baixo.
0: Certo. Tu és um pessimista por natureza.
1: Eu sou um pessimista por natureza e quero ficar nesse meu pessimismo. Só que a Seleção não me deixa. Percebem? Eu tento pôr expectativas para baixo e a Seleção vem e começa a criar este espírito. Vem toda a gente à volta.
0: Musiquinha.
1: Vem musiquinhas. Vem o hashtag vai dar a Portugal e esse voto não deu. Vem os homens do arco a dizer...
2: Eu já nem lembrava desses homens, eu odeio!
1: É bom chamar aqui. Agora é que é bom chamar os homens do barco. Eu confio no Careca. Nunca vi melhor espanhol. É que eu de repente lembro-me de dois ou três, incluindo o Pablo Alborán. Eu fico triste. Mas, vêm as rádios todas. Vamos fazer o que ainda não foi feito. Sabem o que é que não foi feito? Ganharmos o Mundial.
0: Isso foi.
1: E portanto, eu só tenho aqui um pedido. É uma coisa muito simples. Próxima grande competição. Vem um Euro daqui a 2 anos, Mundial daqui a 4. Que é, pá, ficarmos assim... É
2: aquela
1: tipo, ninguém, mas ninguém diz que vamos ganhar. É tipo uma coisa muito, muito normalzinha. É, pode ser que dê. Vamos lá ver onde é que vamos chegar. E uma música com isto. Percebem? Reparem, nós quando ganhámos a última vez alguma competição, a única vez, foi dizer. Primeiro foi assumir que nós jogávamos mal. Pouco importa se jogamos bem ou mal. E depois não era dizer, como diziam os homens do barco, vem Mundial a taça é nossa. Vem Mundial a taça é nossa. Esta cagança, esta à vontade é. É acalmar expectativas, porque nós já dizíamos, queremos elevar a taça. É um desejo que nós temos. Portanto, a minha proposta é esta: é pode ser que dê. Vamos lá ver o que
0: eu
1: é que
0: eu nem fazia
1: dar.
0: Música, ficava calada só. Ninguém, imagina, víamos só os jogos, festejávamos os jogos, mas o pré não havia anúncios, não havia músicas, éramos nonchalant no próximo Mundial.
1: Então cá vai alho.
0: Isto é uma tristeza, olha, e o pós ainda é mais triste, porque agora, 24 horas depois. Continua a gramar com certos conteúdos e certas músicas.
1: Não, nós ligámos a televisão. Sport TV, nós temos de dizer. Porque vocês estão a passar outra vez o
0: toda
1: jogo.
0: Toda a repetição do jogo.
1: Não.
0: Ninguém merece.
1: Não há revisões estáticas a fazer.
0: E o problema é, o que é que nós fazemos agora, não é? Que nós passávamos as nossas tardes a ver jogos da bola de outras equipas e agora já não apetece ver nada.
1: O que é que vamos fazer agora? 968, 689, 2...

0: Reggaeton me está a deixar um bocadinho mais feliz nesta terça-feira. Eu sinto que
1: finalmente um reggaeton!
0: Qualquer estímulo me vai trazer alguma alegria depois do que aconteceu ontem. E eu sinto que eu ouvi esta música hoje de manhã e hoje, agora todas as músicas parece que são feitas para Portugal. Todas.
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1: Opa, Madalena, não queres chorar, percebes?
3: Deixa eu ver, deixa eu sentir, Maria. E que...

0: Tem aqui uma boa coisa, pronto, já que não temos os jogos do Mundial para ver, pelo menos do nosso Portugal, o nosso uma vez
1: tem uma sugestão. Eu preciso arranjar uma substituição.
0: Temos aqui várias sugestões no nosso WhatsApp. Vamos ao Mavé primeiro.
2: Boa tarde, meus meninos da Mega.
0: Alô!
2: O que é que fazemos agora?
0: Pois.
2: Vamos à praia, vamos ver o pôr do sol.
0: Pronto.
2: Só para animar um bocadinho. Bom programa!
1: Olha, Mavé, eu gosto da tua felicidade, mas olha, nem isso me traz felicidade neste momento, ir à praia, sabes?
0: Olha, se estás triste, Madalena, não te preocupes, porque as músicas e os textos que o nosso Francisco Mendes faz, até a nossa concorrência chama, percebes? É o caso do nosso Pedro Góias, que nós tanto amamos.
1: Estás a gozar? No o Pedro mandou mensagem.
0: O Pedro enviou mensagem.
1: O que é que ele disse?
0: E diz: agora é apoiar a Noruega, amigos. O que é que eu disse ontem? Eu era de que clube?
1: Não, eu estou, Pedro, estou em Inglaterra, era não estou na Noruega.
3: Pai, o Benfica pode jogar contra o Benfica ou Portugal.
0: A seleção! Eu já vos disse que eu não sei de futebol, percebem? Eu sou do Alan, eu até sou parecida com ele. Aliás, amanhã, quando é que eles jogam? Noruega?
1: Sexta-feira ou sábado.
0: Sexta-feira venho com o penteado do Alan para a rádio, prometo-vos aqui. Diz também a ir para a praia e ouvir-vos, olha.
1: Um beijinho,
0: boa,
1: Pedro.
0: Boa praia.
1: Nós também te ouvimos ontem,
0: Celebra
1: já agora.
0: Connosco, é verdade, e falámos muito bem de vocês. Um abraço grande aos três e Francisco, a frase: eu consigo lembrar-me de pelo menos três espanhóis melhores e um deles é o Pablo Alborán. Benga!
3: Vamos, meu querido, estamos aí!
1: Um beijinho, Pedro. Olha, para ti que estás no carro, 968-689-229, precisamos de uma atividade, precisamos de um lazer agora.
0: É.
1: Uma distração. O que é que se faz? O que é que se pode ver agora na televisão?
3: Badminton agora.
1: Não.
3: Está aí o campeonato do mundo top.
1: Está mesmo?
3: Não, sei lá.
0: Novelas da TV. Ou CMTV.
1: Ou turcas no YouTube.
0: Exatamente.
1: Também pode ser. Precisamos de uma sugestão, por favor.
0: Eu preciso que a Tânia Laranjo comece a dar conteúdo outra vez.
1: Ela tem que voltar agora.
0: Por favor,
1: Tânia. Siena Spiral com Material Lover agora.

0: Estão 4 minutos para as 4:30, queremos muito saber, e agora? Agora que já não estamos no Mundial, agora que Portugal perdeu contra os nuestros hermanos españoles, que hacemos agora?
1: Olha, temos a nossa Mariana, pessoal de Coimbra, obviamente, sabe mais coisas do que eu.
2: Boa tarde, Mega. É assim, Portugal já foi, não vale a pena chorar pelo leite derramado. Caguei só. Eu acho que devíamos ir todos para a piscina da Maria Petronilho.
1: É, vai lá, tudo uma festa.
2: Beijinhas.
0: Mas tu achas que a piscina da Maria Petronilho me vai consolar?
1: Desculpa, tu não sabes dizer o meu nome, Madalena.
0: Desculpa, eu estou muito afetada.
1: Não, mas ó Francisco, precisamos aqui agora de um homem para ir de encontro ao áudio do Miguel.
3: Olá, malta da Mega Hits.
0: Olá.
3: Eu tenho estado aqui no riozinho, aqui a apanhar o solzinho, a ouvir-vos e a ouvir o pessoal a sofrer por causa da seleção. Eu deixo-vos uma questão. Vocês acham mesmo que o Portugal conseguiu ir longe com um espanhol na seleção?
0: Eu não quero saber.
3: Más escolhas do selecionador, taticamente muito mal. Ou seja, o sofrimento já vem antes do jogo, já não é depois do jogo.
0: Para que é que estás a dizer essas coisas, Miguel?
3: Eu penso assim.
0: Estamos todos
3: porque,
0: tristes.
3: Se olharem para o jogo em si, a Espanha fez o que quis, quando quis. Ou seja, deixou os portugueses cansarem e quando estivermos quase no final, atacamos já à nossa maneira.
0: Miguel,
3: e foi o que
0: fizeram. Miguel, agora não vale a pena estar a fazer essas coisas.
3: A nosso favor por marcar, mas são outros 500. Pá,
0: outros
3: bom trabalho.
0: 500. Beijinho,
1: obrigado,
0: Miguel.
1: Bom
0: beijinho.
1: Sol.
0: Olha,
4: isto não é o plano tático, isto é o plano das emoções,
0: tchau,
4: Miguel.
0: Tchau, Miguel.
4: Andar-me a vender a ideia de que ele ia ganhar mesmo jogando mal.
0: A culpa é do careca! Opa, eu acho que nada,
1: nada.
0: Até agora não deram nenhuma sugestão de substituição de coisas para fazer nesta altura do Mundial.
4: Por mim é ouvir música nova.
1: Querem ir para a minha piscina?
0: Podemos ouvir. Olha, isso por acaso pode consolar um pouco, Francisco.
1: Mas tanto, olha. Não dá.
0: Eu não quero ir para a tua piscina, Maria.
1: Ok, então, mas eu vou só com a Mariana, também não te convidei.
0: Olha, pelo menos as fãs de Gracie Abrams devem estar felizes porque tem música nova dela. Faltam 10 dias para lançar o seu álbum novo e hoje vais ouvir o segundo single, Look at My Life mesmo. Olha para a nossa vida, credo.
1: Daughter from Hell é o nome do álbum e já se conhece o nome de todas as músicas. Já deves ter olhado para a tua vida e pensando, ai, as coisas que eu podia ter feito e não fiz. Gracie Abrams também nesta música.
0: Ganhar o Mundial.
4: É difícil não o conheceres. Já deu o concerto com a Mega, foi um grande Altice Arena. Foi, começou a cantar aos 8 anos, esteve em tour com Taylor Swift, apareceu na capa da Vogue e é embaixadora da Chanel. Se ainda não sabes quem é, ficas a conhecer com Look at My Life, Gracie Abrams.

0: de estar online sem a fama de andar por lá. Para ti que foste demasiado preguiçoso, como eu, para ir à corrida de plutónio, porque era muito cedo e não gostas de correr, não tens desculpa para este domingo. Massa Crítica é o nome do passeio de bicicleta que vai acontecer em Lisboa. Ah, pois, Francisco, estás a arregalar os olhos?
1: É isso, arregalar
0: os olhos. É o nome deste passeio, vai acontecer em Lisboa. É grátis, Francisco também. 3 da tarde e também podes ir de skate, patins ou trotinete. Inclusive, vem um DJ britânico com uma mesa de mistura na bicicleta, só para te motivar assim com UK rap e com drill, para tu ouvires, Francisco.
2: Muito bem, e eu portanto, sou olha, super conhecedor.
0: E super fã também.
1: Vai comprar a bicicleta, está bem? Vai comprar. Olha, podes também comprar Legos. A Lego juntou-se à Fórmula 1 e fizeram um desfile no Grande Prémio da Grã-Bretanha. Os 22 pilotos conduziram um mini carro elétrico feito cada um com 28 mil peças da Lego. O evento rapidamente passou de um desfile calmo para uma pista de carrinhos de choque, com pilotos a baterem uns contra os outros e a fazerem batota, obviamente. Fernando Alonso venceu a corrida e celebrou a sua vitória, já Carlos Sainz ficou a pé e teve que apanhar a boleia de Lando Norris. Pronto,
2: gostamos. Não curto
1: disto.
2: Carlos Sainz, é espanhol.
1: Carlos Sainz.
2: Espanhol.
0: Boa.
2: Só do Pablo Alborano. No Tibete, que é aquela região autónoma que fica na China, bem, há ali um diferente. Um urso pardo decidiu que precisava de umas férias, o pequenote de 250 quilos, entrou no hotel e andou pelos corredores como se estivesse à procura de algo. Acabou por entrar num dos quartos. Oh! Entrou num dos quartos, arrombou uma porta e quando entrou estavam duas pessoas que ficaram especadas a olhar para ele. E ele a olhar para elas. Passaram alguns segundos e depois foi-se embora.
1: Ele certeza... Fofo, não fez nada mal.
2: Pronto, mas imagina que 250 quilos arrombou-te a porta.
0: Pois, Maria.
1: Eu ficava assim parada mesmo a olhar para ele, tipo, não mexe.
0: Tinhas uma barata em casa e já estavas assim?
2: Aí, mas foi.
1: Desculpa, ontem com a barata em casa eu também não fiz nada, Madalena.
0: Pois não, filmaste só.
1: Eu só filmei. Ela se é a fazia a mesma coisa.
0: Bispo, com o teu cheiro, faltam neste momento 21 minutos para as 5 da tarde. Boa terça-feira.

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1: Acho que finalmente encontrei uma razão para estarmos felizes nesta terça-feira. Acho que é a única forma de ultrapassarmos aquilo que aconteceu ontem à noite. Uhum. O facto de estarmos fora do Mundial é o novo valor do grandioso jogo da malva. Infelizmente a mim não vai servir para nada. Mas para ti que estás no carro,
2: vai servir para contribuir para a tua felicidade. Porque se na quarta-feira alguém ganhar dinheiro, não vais ficar feliz.
1: Vou.
2: Então pronto.
1: Por obrigação, vou.
2: Então, por favor, tu que estás no carro e queres fazer a Madalena feliz e a nós também, liga para o 761 10 10 10, o custo da chamada é do Euro mais IVA para ganhares um valor certinho, direitinho.
3: 22.222 euros. Não te enganes. 22.222
1: também
3: euros.
1: Também quem se enganar com este valor não merece.
2: 2-2.
1: É isso mesmo.
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1: A chegar Gracie Abrams mais uma vez com a Ritual.
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0: Passam 2 minutos das 5 da tarde, o Drive In está contigo até às 8 da noite. Vamos às Trend News com Ana Catarina André. Olá, Ana.
1: Olá, boa tarde. O Primeiro-Ministro mostra-se consternado com o acidente esta manhã no terminal rodoviário de Agualva-Cacém, que fez 2 mortos e 16 feridos. Na rede social X, Luís Montenegro deixou uma palavra de conforto aos familiares das vítimas. O autocarro que se despistou já foi retirado do local. Aguardam-se agora as conclusões das perícias para determinar o que provocou o acidente. 1 ano de prisão efetiva com pulseira eletrónica, 2 de pena suspensa. Marine Le Pen acaba de ver reduzida a condenação por desvio de fundos do Parlamento Europeu. A decisão do recurso apresentado pela líder da extrema-direita francesa no início do ano foi agora conhecida. Le Pen vê ainda diminuído o período em que não é elegível para cargos públicos, o que abre a porta a uma possível recandidatura presidencial em 2027. Aumentou para 97 o número de portugueses e lusodescendentes que morreram na sequência dos sismos na Venezuela. Há ainda 59 desaparecidos, de acordo com a atualização feita pelo Ministro dos Negócios Estrangeiros. Os sismos, registados há quase 2 semanas, causaram pelo menos 3.535 mortos e mais de 16.700 feridos.
0: Muito obrigada, Ana. Voltamos com mais Trend News a partir das 6 da tarde.
2: São Pedro está chateado com o Porto e com a Aveiro, baixou as temperaturas, mas nada tema, o resto do país está quente. Braga 30, Porto e Aveiro 23, Viseu 34, Coimbra 30, Lisboa 34, Évora 40 e Faro 34.
3: Bem, nós estamos tão amargurados, tão tristes, vamos fazer um ranking de chocolates.
0: Por favor, é a única coisa que vai salvar esta terça-feira. Shakira com Marna Boy, ainda por cima temos que

0: Passam 10 minutos das 5 da tarde. Tivemos que arranjar uma forma de adoçar esta terça-feira, porque ontem foi um dia triste. Só há uma forma de nos deixar felizes, que é pensar em chocolate.
1: Se por acaso... Ou estar na praia,
0: não
1: é?
0: Não.
1: Se eu estivesse na praia, estava super feliz.
0: A mim não me satisfazia neste momento. Só um bom chocolate. E sabes o que é que nós não temos aqui? Chocolate.
2: Também tens bolo de chocolate?
1: Mal. Temos um bolo.
0: Ah, pois temos. Não é que não é chocolate? É chocolate, Rita. Ah, é chocolate. Pois é, tens razão. Afinal, tu aqui a falar à tua.
1: Tu não percebes nada.
0: Bom, queremos fazer um ranking, como diz a Maria Petronilho e outras pessoas também no TikTok, um ranking
1: é
0: de chocolates.
1: É Mafalda Creative.
0: Não é Mafalda Creative. Já te disse, não é Mafalda Creative. É um menino do Algarve. Mafalda Creative. Imitou esse menino do Algarve, inspirou-se nesse menino do Algarve.
1: Tá bem, mas para mim a única pessoa que interessa é a Mafalda Creative.
0: Pronto, beijinhos para a Mafalda Creative. Queremos fazer um ranking de chocolates. Se por acaso não gostaste de chocolates, estamos-te a excluir, mas também é uma parte da população que não vale a pena.
1: Vi já aqui um que nem sequer devia estar no ranking, que é o Regina. Não, conheço, não gosto do Regina. O Regina, para mim...
0: Regina
1: é marca portuguesa.
0: É. Mas nem é por isso. Com todo o respeito aos nossos pais e aos nossos avós que viveram em tempos diferentes, em que não havia esta exorbitância de comida por todo lado, eu acho que Regina é super overrated e é porque, na altura, não havia mais chocolates.
2: Bem, vocês é que são overrated.
0: Então há um sentimento nostálgico associado à Regina.
2: Não.
0: Agora, quem nasceu depois de 1990 não gosta de Regina.
1: Regina e trufas. Abolição! Reventa com elas!
0: Trufas? Ah, eu estou a pensar
1: queres
0: em.
1: Uma trafinha de chocolate! Sim, não,
0: também
1: quer não, Regina.
0: Também não gosto. Também não quero.
2: Olha, eu digo...
0: A Regina a dar trufas!
1: A Regina a dar trufas! E a Olha, Regina a dar Regina!
2: Eu,
1: maluca!
2: Eu sou super a favor de Regina e até de uma mais específica, porque é a mesma empresa, Pantagruel. 70 a 90%.
0: Mas calma,
1: é sempre. Comes o pó.
0: Isso é para cozinhar, isso não é
2: não,
0: para comer. Não,
2: em barra, broski.
0: Pois há, mas é para
1: culinária.
2: E eu como.
0: Eu como tipo, quando não há nada, mas é porque eu sou louca.
2: Que é o melhor.
0: Por chocolate.
2: Houve Pantagruel 70 a 90.
1: Se alguém come Pantagruel...
2: 968-689-229. Vais ver. Pantagruel é top. E para mim
1: eu
2: está
1: bloqueei
2: top.
1: No WhatsApp.
0: Queremos um ranking de chocolates. 968-689-229. Queremos o teu top 3. E já agora podes mandar assim umas menções honrosas que não nos estamos a lembrar, mas que sejam muito bons também.
1: A Loner Johnny, da Daniela. Vocês vão se rir muito.
0: Já partilhamos então. Loner Johnny com Predestinado agora na Mega Hits.

0: São 17h17, pede o teu desejo, 968-689-229. Estamos a fazer um ranking de chocolates. Tudo é válido, sujeito a julgamento, obviamente.
1: Claro. Julgamento, obviamente. Há um bocadinho estávamos a falar, nem a Regina, nem as trufas de chocolate deviam sequer estar presentes neste ranking.
0: O Francisco não concorda, mas é assim, aqui a questão é, o ranking, para mim, um ranking é top 3. Não vamos fazer top 10?
2: Não, top 5. Top 3.
0: Top 5?
1: Top 5.
0: Ok.
1: Top 5 porque há muitos parecidos e blá blá. Mas a Daniela Alexandra há um bocadinho disse assim: quem é que come o after não sei das quantas?
0: After 8. A minha mãe, a top 1 da minha mãe.
2: A minha mãe também ama.
0: Não é? As pessoas mais velhas não têm bom gosto em chocolate.
2: A minha mãe louca de after 8.
0: Quem é que
1: o podemos dizer que a Daniela diz o after não sei o quê? Eu pensei era after 8.
0: Porquê que, tendo em conta que estamos a falar de um chocolate, aquilo em nada sabe a chocolate, como é que é o preferido de alguém? Eu não consigo entender. Aquilo é péssimo. Aquilo é uma pastilha elástica.
1: É o after 8 e o cherry. O
0: Moncherry também.
1: Horrível. Moncherry tudo que é coisas lá dentro.
0: Também não adoro. Mas
1: odeio o Moncherry.
2: O Ferrero Rocher também tem coisas lá dentro.
0: O Ferrero Rocher, para mim, já que tocas nesse grande chocolate, vamos então, vou abrir o meu top.
2: Então abre.
0: Ferrero Rocher está no meu top 5, e não só está no meu top 5, como está no meu top 1 de chocolates favoritos.
1: Boa, a Daniela também sempre. É Ferrero.
0: É? Bem,
1: Ferrero
0: beijinho,
1: top 1,
0: Daniela.
1: Milka em segundo e qualquer chocolate com sal. Ah, em terceiro, Daniela.
2: Estas pessoas do sal também não percebo.
0: Não, eu acho interessante. Agora, top 5, não.
1: Se for chocolate com caramelo salgado e uma florzinha de sal... aí é bom.
0: Mas eu acho que é isso que ela está a falar, é isso, né? É não isso. É sal com chocolate, de certeza.
2: Exato.
1: Sal com um bocado de chocolate.
2: Eu não consigo perceber Ferrero Rocher em primeiro. Devo já dizer.
0: Ah, não.
1: Claro que tu não consegues perceber, porque tu comes tabletes do Pantagruel, do chocolate negro. É óbvio que tu não gostas de Ferrero Rocher,
2: maluco. Que é chocolate real, não é?
0: Não interessa.
2: Não é pilhas de açúcar.
0: Não é isso que estamos a discutir. Não,
2: imagina, eu nem ponho no top 30 Ferrero Rocher.
0: O quê? Nem há 30 chocolates, Francisco.
2: Óbvio, eu consigo dizer 30 chocolates e.
0: É? Tens 5 segundos a partir para de agora. 1, 2, 3, 4, 5.
2: Regina. Milka, Crunch, Kit Kat, Snickers.
0: Estás a contar?
1: Estás a ler!
0: Não interessa, não estão aqui 50.
2: Toblerone, Bounty, Lion, M&M's.
0: Pode ser mais
2: Rafael,
0: rápido, se faz favor.
2: Moncherry, After 8, Merci, Gillian, Nestlé, Daim, Resses, Trufas, Maltesers, Oreos, conta, que é bolacha de chocolate. Mais Lindt.
0: Vais em 23 ainda, Francisco. Lindt. Parabéns. E Oreos não conta, vais em 22.
2: Ah, conta.
0: Oreos não conta, é bolacha.
2: Então vá.
0: Não interessa, perdeste, pronto.
2: Tu não deste tempo.
0: Não. Francisco, isto é rádio, agora vou ficar aqui 2 minutos, não?
1: O Nuno Nogueira da Silva.
2: Chocolate do Pingo Doce, chocolate do Continente, chocolate do Lidl.
1: Chocolate. Não é chocolate do Continente, é chocolate culinário do Continente, que é isto que tu gostas de comer, não é? O Nuno enviou-nos um áudio no nosso WhatsApp, temos que passar todos, não é? Porque é concordar com o Francisco que eu não gostava.
3: Ora,
1: de passar
3: eu,
1: isto.
3: De facto, o Pantagruel é um chocolate muito bom. E eu como. É um chocolate para quem gosta de chocolate preto, experimentar, porque eu acho que estou certo que vão gostar.
1: Chocolate preto.
0: Eu já experimentei. Óbvio que eu já experimentei, mas é quando estou a cozinhar uma sobremesa e como um bocadinho.
2: Mas isto é um ouvido correto. Oh. É um ouvido que diz, deveis experimentar. É um bom chocolate, deveis provar. O Pantagruel é um bom chocolate.
0: Olha, se nos deixássemos politiquices,
2: uma superioridade.
0: O Mundial não tinha acabado como acabou, percebes? É isso. Se o Montenegro não tivesse ido lá, isto não tinha sido assim. Pedro Sampaio a chegar, consequência feiticeira.
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18: Ah, é.

0: ou nada. É tudo ou nada. Não tem para nós empenho, não falta. É tudo ou nada. 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
1: Eu já percebi porque é que nós perdemos.
2: Então.
1: Porque é assim, Portugal obviamente não pode ganhar dois anos seguidos, dois mundiais seguidos, uhum. E nós temos que ganhar em casa.
2: Não,
1: e em
2: não,
1: 2030 não. Vai ser em Portugal.
2: O que é que eu disse há bocado?
1: Tínhamos que nos acalmar, não é?
3: Quando a Nelly Furtado fez a música, fomos, ai, que bom, ainda bem que fez a música. E agora, porque não ganhámos, tá, mas é que
1: também não ganhámos quando a Nelly Furtado fez.
3: Mas usamos a música dela. Eu não disse isso. Onde é que eu disse isso?
1: Ai, não sei, a justificação pareceu, Maria.
3: Estou a dizer, usamos as músicas dela quando ela ganha e gostamos ou não?
1: Quando ela ganha.
2: Pronto, olha, Maria.
1: Olha, Maria, bora falar dos chocolates, se calhar falamos
3: não,
1: melhor
3: mas
1: ou não.
3: Não, mas os chocolates, eu quero dizer que o Egito está a ganhar um 0 à Argentina, malta.
1: E que... Messi falhou um penalti.
3: Não, o Messi não falhou, defenderam.
1: Pronto, ela aprendeu esta também esta semana, que foi tipo, ele não falhou, o guarda-redes é que defendeu e vai.
3: Opa, mas vocês são tão anti-Maria hoje ou quê? Já me vou passar da cabeça.
2: Olha, para variar um bocadinho, Maria.
1: Era isso que eu ia dizer.
3: É uma menina abandonada.
1: Bora, Maria, ranking de chocolates, o que é que temos
3: Vamos.
1: Aí no nosso WhatsApp?
3: Daniela Alexandra, Ferreiro, Milka, qualquer chocolate com sal, já ouvimos, ok?
1: Sim.
3: Depois temos, maluca, a Joana é Lindt.
1: Gosto, mas não é favorito.
4: Grande chocolate, parabéns.
3: Não gosto nada disso. Temos a Inês Mendes Correia. Diz, amei como o Francisco lê rizes. Como é que é este chocolate?
4: Rizes.
3: Como é que tu dizes?
1: Eu não sei qual é o chocolate que quer.
3: Rizes.
1: Onde é que está? Rizes?
4: É aquele
1: nem
4: que
1: vejo.
4: É meio... tem manteiga de amendoim.
1: Eu gostei foi como ele leu o...
3: Rizes.
1: Daim. E é Daime. Disseste o quê? Já não
4: Daime, pai.
1: Bom, não interessa. Posso fazer o meu top?
3: Podes.
1: Pronto. Ferreira Rocha em número 1.
4: Errado.
1: 2. Gillian. Gillian é muito bom.
3: Está calada com o Gillian. O Gillian nem sequer devia estar neste ranking.
2: Oh,
3: Madalena.
2: Maria.
1: A Maria está a fazer de propósito. A Maria está a odiar tudo hoje.
3: Ah, vocês não me odeiam lá com o futebol. O Gillian nem sequer devia
1: Maria,
3: estar aqui.
1: Eu vou-lhe dizer. Maria, estás bonita hoje. Para lá com isso! Eu não sei que eu estou bonita hoje!
3: Nós perdemos o Mundial, Madalena!
1: Pô, Gillian não é bom, não estás a gozar?
3: Não, não gosto de Gillian.
1: Não gosto?
4: Eu também
1: assim?
4: Não.
1: Não gostam de Gillian?
3: Continua!
1: Sabem a história por trás de Gillian?
4: Imagina.
1: Um casal apaixonado criou o chocolate chamado Gillian.
3: Eu não quero saber no se mar. Estão apaixonados ou estão divorciados.
1: Ele era pescador ou marinheiro e a forma deles se conectarem era com o chocolate de Gillian.
4: Enganaram-te bem com essa.
3: E tu acreditas nos TikToks do Brasil.
1: Achas que não é verdade? Eu juro que é.
3: História verídica às br.pt.
2: É tipo o Capitão Iglo. O Capitão Iglo que é um marinheiro em alto mar.
3: Ele ainda está no alto mar a pescar pescada. Isto é uma história de amor. Olha, isso é que eu como.
1: Eu vou pesquisar e vou-vos contar a história.
3: Lembra
1: da
3: o ranking?
1: Não.
3: Relembra o ranking?
4: 968-689-229.

0: Alex Warren com Passenger, 18 minutos das 6 da tarde, 968-689-229. Estamos a fazer um ranking basiquinho de chocolates e queremos saber qual é que é o teu top 3.
1: Bem, o meu preferido é, como já disse, Pantagruel.
0: Mas é mesmo, Francisco, eu achava que estavas a dizer que até gostavas.
1: Não, não, gosto mesmo.
0: Ah, Francisco, não, mas eu, gostas mesmo ou é o teu favorito?
1: É o meu favorito. Porque, ou seja, eu gosto é de chocolate negro. Gosto daquele.
0: Ai,
1: com 70%.
0: Horror.
1: 70%, 80%, 90%.
0: E aqueles que têm laranja e depois têm caramelo? Não,
1: não, não? Esses não gosto de nada. Não, não, não, não. É chocolate a sério.
0: Porque chocolate negro é a pior coisa que há na natureza.
1: Aí não é nada. É,
0: é que o chocolate é tão bom e vieram estragar tudo com o chocolate negro.
1: Não, não. A questão é, o início é o chocolate negro. Depois vieram estragar tudo quando inventaram
0: não,
1: mais.
0: Não, não, não, não.
1: Pronto.
0: Não.
1: A origem, o... Quem gosta verdadeiramente... Isto é como o café, sem açúcar.
0: Não.
1: Quem gosta verdadeiramente de chocolate...
0: Não tem nada a ver.
1: É o de 70, 80 ou 90.
0: Não tem nada a ver.
1: Eu acho que as pessoas...
0: Porque o sabor do café sem açúcar é melhor e chocolate negro não é bom em prol do chocolate de leite.
1: É puxa. Pronto, depois, Lindt. Mas lá está, todos estes chocolates em versão negro são melhores. Pronto.
0: Lindt em versão negro.
1: Lindt. E depois... Toblerone. Eu já curtia Toblerone.
0: Toblerone. Adoro Toblerone.
1: Toblerone é o único chocolate de leite
0: é
1: que eu gosto
0: bom.
1: Bastante.
0: Eu adoro a textura.
1: Pá, Milka acho overrated.
0: Também acho overrated.
1: Pá,
0: para o que é?
1: Exato. Nesta leite também acho um bocadinho overrated. Toblerone, chocolate de leite é muito
0: é
1: bom.
0: É muito bom.
1: Mas a versão chocolate negro Toblerone, esquece. Esquece mesmo. É tipo, oh meu Deus.
0: Francisco.
1: É top,
0: que pena.
1: Mano.
0: Tenho tanta pena de ti. Juro-te.
1: Imagina, eu vou comer chocolate de leite e fico tipo, isto é demasiado doce.
0: Não, não,
1: é, tipo,
0: não,
1: too
0: não.
1: Much.
0: Mas lembraste-me de Toblerone, eu acho que sim. Acho que vou fechar o meu ranking top 3, que é Ferrero Rocher, Guillen e Toblerone.
1: Temos um em comum, apesar de
0: temos
1: todas
0: um
1: as nossas
0: comum.
1: Diferenças.
0: Top 3, 968-689-229, qual é o teu top 3 de ranking de chocolates? Vamos a fazer um ranking de chocolates e queremos que participes connosco. Miles Smith agora.

0: E não só saíste agora do trabalho, estamos a fazer um ranking de chocolates. Chicalates. Eu dizia chicalates.
1: É o chamado Choco Ranking.
2: Boa, Choco, estamos a fazer um Choco Ranking. E não vale dizer Regina. Regina é o pior chocolate do mundo.
1: Todas as Reginas deste país.
3: Mas eu acho que trufas é pior que Regina, Madalena.
2: Achas? Não, sim. A única coisa com a Regina é que eu acho que aquilo não sabe a grande coisa. É só por isso. Não é por ser péssimo. Não sabe mal. Mas não sabe a grande coisa face a outros.
3: Olha, mas sendo uma marca portuguesa, toca a
1: Se alguém da Regina tiver a ouvir isto, prove a estas pessoas que estão erradas.
2: Não. Por isso é que eu recapitulei. Não é que eu não gosto de Regina. Mas eu acho que há outros que são melhores.
1: Enfim.
2: Eu, à falta de outros, eu gosto de Regina. Mas agora, se me puserem não, então vou fazer o meu ranking de 4. Ferrero Rocher, Guillen, Toblerone e em quarto Regina.
1: Vai, Maria.
3: O quê, Madalena?
2: É só para me safar daqui.
3: Ah, está bem.
1: 9, 6, 8, 6, 8, 9, 2, 3, 9. O teu vício é chocolate?

0: São 6 da tarde em ponto. Vamos mais uma vez às Trend News com Ana Catarina André. Olá, Ana, mais uma vez.
1: Olá, boa tarde. O Ministro da Educação rejeita anular os exames do secundário por causa dos problemas na classificação digital. Fernando Alexandre diz que não abdica de uma avaliação rigorosa e, portanto, não faz sentido o apelo que alguns pais estão a fazer para anular as provas. Nesta altura, a petição do pedido consta tem mais de 5.700 assinaturas. Portugal é um dos 5 países da OCDE com mais acordos de não concorrência. Estes travam a mudança de emprego, dificultam aumentos e a progressão salarial, podem também diminuir a produtividade e impedir a inovação. São dados do relatório anual sobre o emprego da OCDE, que diz ainda que os salários reais estão em abrandamento, mas em Portugal seguem ligeiramente acima da média da OCDE. A Ministra do Ambiente espera que os preços dos combustíveis continuem a descer. Em declarações aos jornalistas em Évora, Maria da Graça Carvalho lembrou que o Governo pediu às instituições públicas ligadas ao setor transparência e clareza sobre a formação dos preços. Arranca já esta quinta-feira a nova ligação fluvial entre Almada e Algés. O anúncio foi feito pela Transtejo Soflusa. O serviço passa a funcionar todos os dias da semana. Estreia-se a tempo do festival Nós Alive. A FIFA e a Adidas anunciaram o lançamento da Trionda Final, a bola oficial que será usada nas últimas 4 partidas do Mundial. A nova bola deixa de lado o vermelho, verde e azul e passa ao dourado, preto e branco.
0: Muito obrigada, Ana. Voltamos com mais Trend News a partir das 7 da tarde. Até já.
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0: chocolates.
1: Ranking de chocolates.
0: Sempre quiseste fazer aqui na Mega Hit.
1: Podemos dizer chocolates, por favor.
0: Chocolates.
1: Ranking.
0: Eu já disse o meu.
2: Chocolates sou eu.
0: Temos então Toblerone em terceiro. Em segundo temos Gillian. E em primeiro temos Ferrero Rocher. Francisco.
3: Eu em primeiro lugar tenho Patagruel. Em segundo lugar tenho Lindt. E em terceiro Toblerone.
1: Ah pá, que horror, por amor de Deus.
0: Maria.
1: Primeiro lugar Kinder. Segundo lugar Milka. E terceiro lugar Twix.
0: Tu és tão básico. Twix é bom também. Não é que os outros não sejam.
1: Tás,
0: sim. Estás aí para os mais vendidos.
1: Não,
0: do mundo.
1: Kinder para mim está em primeiro lugar porque Kinder Ovo é bom, Kinder Bueno é ótimo, Kinder dos Hipopótamos é ótimo também. Pá, bolachas Kinder também é bom, portanto, whatever. Temos aqui também a nossa Nina. Vamos ouvir a Lunina.
4: Oi, Mega. O meu top 3 de chocolate. Chocolate negro. O Milka.
0: Boa.
4: E chocolate dele. Mas com muita fé na minha. E porque eu adoro chocolate. Sou alérgica ao chocolate.
0: Oh. Pronto. Credo.
1: Oh, ai, Nina!
0: Que ainda é mais triste do que termos perdido todos os mundiais da história. Horrível.
1: Imagina.
0: Horrível não gostar de chocolate. Não gostar, não poder comer chocolate.

0: Dos dos nove pratos sair esta terça-feira, estamos a fazer um ranking de chocolates. Já tivemos aqui várias opções e recebemos aqui uma mensagem de uma ouvinte nossa, chamada Patrícia Simões, que disse: 1, Arcádia, 2, Arcádia, 3, Arcádia. Eu nunca provei este chocolate.
1: Não, isto é icónico.
0: Mas calma, isto não é, bem, não é uma pastelaria.
1: Não, é uma chocolateria.
2: Também não é portuguesa.
1: Ah, é do Porto, acho eu.
0: É tipo
2: Arcádia,
0: Ucel.
2: É portuguesa.
0: O céu.
1: É pá, mas não compares.
0: Isso é gomas.
1: Isso é, não, é pá, mas não.
0: Não sei.
1: Não compares a Arcádia, que é uma loja quase centenária.
2: Há mais de 90 anos a deliciar Portugal.
1: Viste?
2: A Arcádia.
0: Ok,
2: eu acho Patrícia.
0: Acho que nunca provei.
2: Será que a Patrícia é dona da Arcádia?
0: É provável.
2: E arrancaste aqui uma publicidade à borla.
0: Pronto,
2: Patrícia.
0: Se calhar foi. Disse três
1: não.
0: vezes Arcádia.
1: A Arcádia é uma. Quer dizer, pode ser a Patrícia, pode ser uma grande ouvida meio hits, mas.
0: A Arcádia é de que nacionalidade? É que parece Arcádia,
1: é
0: parece
1: portuguesa.
0: Português.
1: É portuguesa.
0: Então, pronto,
1: sim, sim, mas imagina, das duas, uma. Ou. A Patrícia não é dona da Arcádia,
0: uhum.
1: Ou Patrícia, não sei porque não temos aqui 20 pacotes
0: Arcadinhas.
1: De chocolates e amêndoas e coisas da Arcádia.
0: Temos
2: é
0: mais
2: a mais
0: áudios.
2: Antiga marca portuguesa de chocolates artesanais em funcionamento. Muito bem, Arcádia. Temos também áudios do nosso Pedro Torres, já tínhamos saudades do Pedro! Pedro!
3: Não estou a par, quem é o Pedro?
2: Boas, Mega. Pedro, estás muito baixo, Pedro.
3: Começa com Milka.
2: Okay.
3: Não tem lugar, não tem como dar errado, fresquinho assim no frigorífico sempre.
0: Por ser uma coisa para dizer sobre isto.
3: Chocolate sempre moeda doce, tem que estar fresquinho. Depois, em segundo lugar, Lindt. Os chocolates da Lindt são impressionantes, não há um fraco. Até um chocolate de rúcula com dentes de leão seria bom deles. Nunca falhou.
0: Ah.
3: E em primeiro lugar, os Imperadores. Em geral, os chocolates da Avianense, mas em específico, os Imperadores. Se não conhecem, é a fábrica mais antiga do país, se não me engano, e são feitos na minha terra, em Durrães.
2: Gana Pedro!
1: Olha, chocolate é o que o Egito está a dar ao...
2: Ei,
1: está a dar à Argentina!
2: Era Argentina! Oh, Pedro, tu mandaste o áudio e a Argentina marcou o segundo golo! Argentina não, o Egito!
0: O Egito marcou o segundo golo, mas olha, nós prestámos atenção ao que tu disseste,
2: eu
0: prometo.
2: Eu não acredito, a Argentina vai perder!
0: Vai,
1: é, pá,
0: Maria.
1: Vamos com calma.
0: Vai. Não, não vamos com calma, a Argentina vai perder. Está aqui escrito.
1: Está aqui escrito.
0: A Argentina
2: 2-0.
0: Vai perder.
2: Egito-Argentina.
0: 968-689. 9229, não é da Argentina nem de Egito que falamos, estamos a falar de chocolates, queremos o teu ranking no nosso WhatsApp. Slow J, com Prodígio agora na Mega.
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1: go! Sou faraó! Sou faraó! 2-0!
0: Para o Egito já agora, não é para Portugal.
2: Nós estamos tão mal que até torcemos pelo Egito.
0: Não, tens que arranjar alguma felicidade, Francisco.
1: Acho que estava 2-0 para o Egito contra a Argentina
0: e foi anulado.
1: E agora marcaram, nós somos todos faraós!
0: Pronto, foi golo, 2-0. Agora, Francisco, já podemos dizer que é provável que a gente ganhe ou não? Continuas pessimista?
2: Não, imagina, vamos com calma.
0: Eu nunca falei, vamos falar de outras coisas. Chocolates. 968-689-229.
1: O Vítor Azevedo pela primeira vez no Drive-In.
0: Bem-vindo.
2: Meu Vitinha.
3: Para mim, o top 3 de chocolates em terceiro lugar é o Ferrero Rocher.
0: Uhum.
3: Em segundo lugar, o Milka, mas tem que ser da Orel, porque senão esquece.
0: Okay.
3: Em primeiro lugar, o Kinder Bueno White.
1: Ai, a Kinder Bueno White é muito
0: tudo
1: bom.
0: Tudo que é white eu não aprecio. Para mim, white não é chocolate.
1: Mas o Kinder Bueno é específico.
2: Desculpa.
1: O que estás a dizer?
2: O que estás a dizer aí?
1: Atrás do microfone.
2: Estava a dizer que. Eu vou assumir. Como é que ele se chama?
1: O Vitor.
2: Olha
1: que esta música aqui.
2: O Vitor disse Ferrero Rocher.
0: Ah, nem percebi.
2: E eu não queria dizer mal dos nossos ouvintes, mas ó Vítor, se tu pões Ferrero Rocher em primeiro lugar...
0: Tens de dizer Ferrero Rocher e não Ferrero Rocher.
2: Ferrero Rocher.
1: Eu digo Ferrero Rocher.
0: Há muita gente que diz, é verdade. Mas não está correto, querida, tá?
1: Ok, pronto, mas eu estou com o Vítor.
0: Queria só dizer uma coisa há bocado, porque um ouvinte nosso disse que punha sempre o chocolate no frigorífico. Eu acho exatamente o contrário. O frigorífico e o frio tira completamente o sabor do chocolate... Na sua essência, ou seja, um Milka ou um Ferrero Rocher, o que quer que seja, que vá para o frigorífico, fica com muito menos sabores. Portanto, eu acho que não devia ir para o frigorífico os chocolates.
2: Sim, mas o chocolate. O chocolate no verão.
1: Pois.
0: Não, está bem, mas pode estar na dispensa, que não apanha solo.
2: Já, dispenso.
0: Pronto. Tinha que vir, não? Ainda não tinhas mandado uma dessas hoje.
1: Eu quero outra. Qual é que é a sobremesa favorita do Egito?
2: É o quê?
1: Argentina!
0: Tiraste essa de onde? Mandaram-te mensagem? Diz lá quem é que mandou mensagem.
1: Não, foi eu. Foi a minha cabeça, Madalena.
0: É, foi? Não começa com ela e acaba com o Orenço?
1: Não!
2: Olha, é a vida.
1: Se la vi,
0: meu amor. Richie Campbell com Plutónio. 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

0: Daja Paola. Wolfgang Pedro Bain por ti, Pedro Bain pelos outros. That's a motherfucking lesson, man. Prof. Jam. You know.
1: Mega Hits e a melhor música nova. E é aqui que fechamos o nosso ranking de chocolates. Maria Petronilho, o que é que temos no nosso WhatsApp?
2: Chocolates, temos muitos áudios. E temos tantos áudios que eu nem sei
1: por onde começar.
2: E não ouvi, Madalena.
1: Espero
2: que ninguém diga mais nada.
1: Ui, vamos a isso então.
2: Vamos ao David Soares.
3: Olá,
2: alô, David.
3: Menos. Então e o tradicional Snickers? Ai, Jesus. M&M's. Maltesers, homem. Pretos, brancos, olha.
2: Tudo!
3: Nossa, agora uma coisa é certa. Adoro estes chocolates, mas são chocolates que eu como com muito pouca frequência. Bem-ajam!
2: Oh, David! Não seja por isso, nós enviamos já uma caixa cheia dele.
4: Envias tu, exatamente.
1: Olha, tínhamos um da Ruth, não tínhamos?
2: Temos, da nossa Ruth, obviamente.
4: Que é o que os youtubers dizem. Maltesa.
5: Vamos ter novidades no Museu do Cairo. Múmias argentinas!
2: Muito bem, Ruth.
1: Era isso?
2: Não,
5: faltou
2: calma.
5: Dizer que são todos da Lindt Excellence. Os três favoritos.
2: Oh, Ruth, desculpa lá. A culpa é minha.
1: Pois é, tu não passaste o primeiro.
2: Vamos ao primeiro.
5: Boa tarde,
2: agora sim. Boa tarde.
5: Para quem tem gostos muito específicos e não é apaixonada por açúcar, engraçado, não é? Tem assim um gosto muito estranho com chocolate. Então, a chocolate preto 70%, chocolate preto com caramelo salgado crocante e chocolate preto com recheio de caramelo salgado. Pronto, é isto que eu gosto. Beijos.
2: Ok. Obrigada, Ruth. E agora tem uma explicação.
5: São todos da Lindt Excellence.
2: Ok.
5: Os três.
1: Obrigada pelas sugestões, Ruth.
2: Oh, Ruth, então manda para cá. Manda para a gente.
1: Nós estamos a querer muito chocolate. Ainda por cima a Argentina acabou de marcar. Enfim.
4: Caramelo é sempre bom. Ora, quero só para fechar este tema dos chocolates. Sabem qual é que é um chocolate de café com leite para um menino lindo? É um chocolate.
2: Porquê que tu fazes isso às vezes?
1: Olha, que pena, sabes?
4: Chico, latte.
1: É tão triste que até ouvimos esta música agora que é tão triste.
2: Ela é uma menina abandonada.

0: Mega Hits e a melhor música nova. Este é o Drive-In comigo, Madalena Costa, Maria Betonilho e também Francisco Mendes.
1: Bravo!
2: Sim, senhor, Madalena Costa, uma das maiores profissionais de rádio em Portugal.
0: Muito obrigada.
2: Parabéns à Mega Hits por fazer nascer este talento.
1: À Mega Hits, à Católica, que foi lá que ela tirou o curso, Francisco.
0: Que saudades, meu Deus do céu.
2: Ah, que giro, tens saudades da Católica?
0: Tenho, foi uma boa fase. Eu estava um bocadinho perdida quando estava a escolher o curso e foi a escolha certa. Já agora foi Comunicação Social e Cultural, para quem pergunta. Fiz bons amigos, os professores eram rigorosos, mas super próximos também. 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
1: Futuro!
0: O teu futuro também está lá. The Second Voice a chegar com Let Me Be.
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1: E no tempo, é lembrar que Porto e Aveiro estão com a temperatura mais em baixo.
0: Exatamente.
1: E que o resto do país está muito quente. E por isto, digo, meus queridos, minhas amigas, meus amigos, que em primeiro lugar temos Braga com 30 graus, Porto e Aveiro 23, Viseu 34, Coimbra 30, Lisboa 34, Évora 40 e Faro 34 graus Celsius.
0: Continuamos com o ranking de chocolates, porque ranking. Assim, ninguém se decide. Isto do nosso WhatsApp está completamente trocado. Chocolate negro, primeiro, nem sequer devia estar no ranking. Digo logo dessas.
2: Devíamos ser dito logo no início.
0: Chocolate culinário ainda pior, Francisco Mendes. Tu é que devias nem sequer estar aqui já.
1: E negro e de culinária, perfeito.

0: Mega Hits e a melhor música nova com Bebe Rexha, New Religion, quando passam 11 minutos das 7 da tarde. Nós bem queríamos fechar este tema, mas continuamos a receber áudios. Qual? Ranking de chocolates.
1: Olha aqui o Diogo Lopes a dizer: para mim o melhor chocolate é o argentino, vai bem com melão e curadores de cabeça.
0: Fica-te tão mal!
1: Diogo!
0: Nem merecias. E era onde viste ali desse comentário?
1: Eu leio, está tudo bem.
0: Pronto.
1: Tudo bem, mas agora a Argentina passou e vai ser derrotada pelo Alan.
0: É isso mesmo.
1: Já estou maluca com a cabeça.
0: Ele não pode jogar contra o Alan, depois não. Ou pode?
2: Pode? Então, quanto mais não seja na final.
0: Pronto, a Argentina vai perder contra o Alan, estou já a avisar.
1: Pronto, obrigada. Temos também a nossa Alexandra. Temos muitas saudades, Alexandra.
3: Buenas, tais, mega fofas. Ando a falar de chocolates, chocolate. É sim,
1: chocolate.
3: Chocolate é chocolate de leite, tradicional, simples, bom.
0: Boa.
3: Depois um chocolate de leite com caramelo salgado. Até estou aqui a salivar. Adoro Maltesers. Adoro Twix. Estou a ver a cena, tipo caramelo, cenas assim. E há uns que eu não me lembro o nome, que têm arroz. Parecem ter arroz.
0: Ah,
3: a embalagem é azul, também gosto muito.
2: Grandes
3: Maltesers, então. Ui! Beijo!
1: Arroz.
0: Olha, eu cheguei à conclusão que sou como a Alexandra. Eu gosto de todos os chocolates. Não sei para que é que existe um ranking.
1: Não sejas mentirosa.
0: Todos são bons.
1: Tu não gostas do chocolate negro, nem do Pantagruel.
0: Sim, mas tudo o que é de leite, para mim, é tudo bom. Eu não sou esquisita.
1: Ok. Mas há uns que são meio.
2: Tudo o que é de
1: falsos.
2: Leite é um deleite.
0: É mesmo um deleite.
1: Como
0: a
1: é um
0: Daniela
1: deleite?
0: Soares. É uma coisa ótima.
1: Acho boa.
2: É uma coisa que delicia.
0: Crise de identidade.

0: 4 da tarde. Vamos fechar então este ranking, finalmente.
1: Eu não quero mais
0: há muito tempo nisto. Percebemos que só duas pessoas, uma delas, Francisco Mendes, é Costa de Chocolate Negro. O resto, ninguém abriu a boca. É verdade, só tivemos um ouvinte.
1: Dois.
0: Pois o quê? Foi só o Nuno.
1: Eu acho que foram dois.
0: Houve foi alguém só o Nunito.
1: O Nuno disse Chocolate Negro. Nunito. E houve pessoas a dizer Pantagruel.
0: Não, não, o Nuno não, disse não. Chocolate Negro é bom, Pantagruel também.
1: E houve outra pessoa a dizer Chocolate Negro.
2: Bom, cala-te. Vamos continuar a discutir o sexo dos anjos.
1: Não, é mesmo.
2: Eu sempre quis usar esta expressão, nunca percebi bem quando é que se usava, mas acho que
0: o
2: é aqui, não é?
0: O sexo dos anjos.
2: É
1: sim, não... porque, ou seja, como o Nelson e o Sérgio, como quando for. Não é nada. Não, é só porque os anjos não têm sexo e, portanto, discuti-lo é irrelevante.
2: É inútil. Pronto, utilizei tão bem.
0: Boa, Madalena!
2: Esta expressão, muito obrigada. Eu tinha uma coisa para dizer que me esqueci com isto tudo.
1: Oh.
2: Que foi, já sei o que é que era. Nós queríamos adoçar este dia, uhum, pelo que aconteceu ontem. Eu sinto que acaba este dia ainda mais triste.
0: É verdade.
2: A única felicidade, eu percebi agora, que a única felicidade que me dava neste momento, face àquilo que aconteceu ontem, termos perdido contra a Espanha e ser do Mundial, era a Argentina perder hoje contra o Egito.
1: E avançou.
2: A Argentina não perdeu. Portanto, olha.
1: Queres saber com quem é que joga a Argentina?
2: Acho que podemos ir todos para uma vala e nunca mais sair dela.
1: A Argentina na próxima ronda, depois de ter jogado com Cabo Verde.
0: Suíça ou Colômbia?
1: Pronto.
0: Era só para não te armares em esperto.
1: Não, mas era para mostrar. Não era para me armar em esperto, é para mostrar o quão fácil está o caminho para os argentinos.
2: Vai jogar contra a Suíça ou Colômbia?
0: Sim. O jogo ainda vai acontecer.
1: Depois de. Okay. Depois de como é que eles se chamam? Cabo Verde. Depois de Egito. Vem ou Suíça ou Bélgica, esses Colômbia, esses portentos do futebol mundial.
2: Ah, então eu vou ter que torcer pela Colômbia ou pela Suíça, não é?
1: Venho a odiar biscoito.
2: É que eu preciso odiar alguém neste Mundial agora, senão eu preciso odiar alguém.
1: O amor é a resposta.
2: Não, não é.
0: Posso sugerir ires e criares com os teus amigos a Liga do Bitite? É isso que eu estou a fazer com as minhas amigas,
1: não
0: gastas dinheiro nenhum
1: e
0: é super divertido. Não, agora já não te afeta.
1: Queimem as cadernetas, acabem as.
0: Ah, eu faço isso, que horror!
2: Ele é um menino abandonado.
1: Tu estás igual, Madalena.
2: Oh. Ravin Lanay a chegar com Love Me Not.
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1: Mega Hits e a melhor música nova com T-Rex, ele que foi cabeça de cartaz do fim de semana passado do Small Summer Fest. Podes passar em megahits.fm porque Matilde Prata teve a oportunidade de falar com T-Rex, passa por lá. Coisas que importam também, antes de ires embora, antes de saíres do carro, sei que já estavas a desligar o rádio, não desligues porque temos grandioso jogo da mala já amanhã.
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1: 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Siena Spiral com Material Lover. Tem uma ótima terça-feira, sempre ao som da Mega Hits. O Drive-In está contigo até às 8 da noite. Faz boa viagem.

0: O Drake não cantou esta no Afro Nation.
1: Olha, ainda tenho nas minhas notas uma entrevista para o Ice Kid.
0: Pois foi, eu não me lembrava disso.
1: Houve coisas nesta entrevista que eu disse que eu não vos disse que ia
0: Queres
1: fazer.
0: Queres partilhar, por favor?
1: Querem que eu pergunte, que eu partilhe convosco?
0: Queres?
1: Muito rapidamente.
0: Diz-me.
1: Então vá, estou aqui a abrir as notas. Ah pá, porque é que as notas do meu telemóvel não estão a crachar?
0: Estão a crachar. Pronto. Basicamente, tens?
1: Mas basicamente, as perguntas que eu ia fazer... Não tenho mesmo. Mas pronto, ia acabar a entrevista com... Pá, buddy, tu queres nos dar o melhor do teu país, também te vou dar o melhor do nosso. Tipo, ouve aí Richie Campbell, vais curtir, vais fazer música com ele.
0: Ah, ias mostrar-lhe Richie Campbell.
1: Ia mesmo. Ia de verdade. E depois ia perguntar também, porque é que a Nigéria está aí com tantos bons artistas na cena mundial, tipo na Boy Asaka e Wizkid. Ia perguntar... uma cena que nós devíamos saber sobre a Nigéria.
0: Ok, e que ninguém sabe.
1: Ia perguntar, tipo, ele começou a cantar na igreja. Eu também comecei a cantar na igreja e ninguém cantava comigo, agora é um artista mundial. O que é que a igreja dele tinha de especial?
0: Certo, giro.
1: Ele anunciou na semana passada 7º álbum de estúdio. Portanto, pá, estava, puto, dá-me qualquer coisa.
0: Okay.
1: Dá-me cor da capa do álbum.
0: Certo.
1: Que não deu, não é?
0: Bem, ia prometer essa entrevista. E era bem, que tristeza.
1: E depois, ele estudou sociologia. E queria que ele me fizesse um estudo sociológico das pessoas do Afro Nation.
0: Opa, que pena. Pronto, e que para uma próxima.
1: Wizkid,
2: guarda essa entrevista, que está muito boa.
0: A Portugal pode voltar ao Afro Nation no próximo ano, quem sabe. Estás com o Drive-In durante a semana e estás também com o final. Desculpem. Estás também com o final da Festival Season. Era isto que eu queria falar, porque não realçámos isto.
1: Acabou a Festival Season.
0: Já não há mais festivais, malta. Se calhar ficaram bem felizes. Tipo, já estamos fortes de ouvi-los em festivais. E está tudo bem. Beijinhos, até amanhã.

0: depois de um drive-in também um pouco exausto, não é?
1: Oh yes, estamos de volta. Matilde Pratis é vida por
0: Ora
1: aqui
0: bem,
1: para ser de companhia.
0: Boa terça-feira até às 11 da noite, somos nós que estamos deste lado e já a seguir damos um saltinho até à internet. Próspera e Clunina Mega.

0: Esta fará parte do seu próximo álbum Daughter From Hell, que sai já no dia 17 de julho, portanto na próxima semana. Até lá, ouvimos esta que tu tanto gostas, Hit the Wall na Mega Hits. Está na hora de irmos até ao nosso Zé Vida
1: Scroll da noite de hoje. E começamos com o casamento, e você já polémico, não quer saber, mais bimbo do ano.
0: Pá, tu realmente, tu não respeitas a nossa Taylor Swift.
1: Primeiro vamos dar as informações. Nem é respeitar a Taylor ou não, não respeita este casamento, mas bem. Taylor Swift e Travis Kelce estão oficialmente casados, já se sabe.
0: Até aqui.
1: O casamento aconteceu mesmo no Madison Square Garden e até um castelo houve.
0: Agora, o que é que se soube agora recentemente? Ela ofereceu um Cartier como presente de aniversário. Ai, de aniversário, de casamento aos convidados.
1: Lembrança de casamento a cada um. Opa, relógio caríssimo.
0: Lá. Eu acho. Não, para de revirar os olhos. Tu ias gostar de lá estar e receber um Cartier também.
1: Epá, desculpa lá, mas o que é isto? É fazer todo um evento. É olhem para mim, olhem o meu casamento. Vai ser no Madison Square Garden.
0: Eu gosto.
1: Embalhada. Para
0: eu
1: mim era
0: apoio.
1: A mesma coisa de fazerem um casamento no Terreiro do Paço.
0: Aqui. Entretanto, novidades também no mundo do cinema. Será que vamos ter Jacob Elordi e Ariana Grande a contracenar juntos num grande filme da Disney?
1: Estás a gozar? Em qual?
0: Live action de Hércules. Dizem que poderá ser,
1: Deus.
0: Ainda não está confirmado. E ainda por cima, ela tem um vídeo a cantar a música icónica da rapariga de Hércules. Uhum. E é inacreditável. Portanto, eu espero que mais do que o Jacob Elordi, seja a Ariana Grande a interpretar este papel.
1: Eu espero que sejam os dois, eu gostava muito. Em notícias menos boas e que já toda a gente está fartinha de saber, Portugal foi eliminado ontem por Espanha no Mundial de Futebol. E depois das críticas ao selecionador Roberto Martínez, parece que vamos ter JJ a substituí-lo.
0: Ele é o favorito a ocupar o lugar enquanto treinador nacional, portanto, olha, vamos lá ver se a coisa
1: Esperemos
0: se dá.
1: Esperemos que sim, nem que seja pelos memes.
0: Exato. The Parent Trap, este icónico filme do mundo da Disney, vai voltar 28 anos depois e quem
1: Deus.
0: Sabe se com a própria Lindsay Lohan também.
1: Pelo que eu percebi, sim, porque ela já começou a publicar uns teas e já há várias confirmações pela net. Portanto,
0: maravilha.
1: É
0: olha,
1: para ver.
0: É voltarmos à repetição do passado. Repeat It, música nova de Martin Garrix na Mega

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0: Foi no domingo que eles se estrearam em Portugal, December 10 na Mega Hits, e para além de se terem estreado, cantaram também A Vida Toda de Carolina Deslandes.
1: Ah.
0: Eu não estava à espera de ouvir December 10
1: Calma,
0: a cantar.
1: Eu não estou à espera de ouvir Slater na Mega. Isto é real?
0: É real.
1: Oh, meu Deus!
0: Música nova na Mega Hits, chama-se Dance, e é bom que dances no carro, mais do que Zé Vida está a dançar em estúdio. Já a seguir falamos sobre o grandioso Jordan Mala.

0: portuguesa com vizinhos na Mega Hits. É uma pena não irmos até aos Estados Unidos para ver Portugal a jogar nos próximos tempos.
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0: É já amanhã de manhã, portanto apressa-te e inscreve-te. 761-10-10-10. Já a seguir, Shakira e Burna Boy na Mega. 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

0: Ao som da Mega Hits, connosco Matheus Prata e Zé Vida.
1: Oi, oi.
0: A dupla do costume que se separou este fim de semana. Zé Vida esteve no Afro Nation, entrevistou Kelani e Tyler.
2: Meu Deus.
0: Como é que eles cheiram?
2: Ai, cheiram tão bem. Eu nem sei. Imagina, o cheiro foi a minha menor preocupação no meio de tudo. Eu estava só a tentar lembrar-me das perguntas, porque olhar nos olhos daquelas duas mulheres
0: é um desafio.
2: Intimidante.
0: Podes ver estas entrevistas em Mega Hits Instagram e Mega Hits TikTok, e por lá também conteúdos sobre os últimos festivais, Afro Nation, Small Summer Fest e ainda Nómadas Festival.
2: Entretanto,
0: voltamos ao nosso polémico,
2: exato,
0: não é?
2: Hoje é terça-feira, eu quero dizer que já posso ser cancelado, mas e já a seguir, um daqueles que vai deixar os nervos em franja.
0: Eu acho que quase toda a gente concorda com isto, mas vai ser tenso nós admitirmos, portanto fica desse lado. Passenger agora na Mega Hits, música nova de Alex Warren. Boa semana ao som da Mega.

0: começa assim mesmo. Since you've been gone.
1: E
0: since you've been gone.
1: Since you've been gone. Muito bem, Matilde, não faz mal.
0: Eu não posso ser cancelada por isto. Vamos ser cancelados, é por outra coisa.
1: Posso ser cancelado, mas pessoas que se gravam a chorar e publicam são muito crazy.
0: Subscreve por baixo. Já seguiram mais de 90 minutos de música sem parar com o Matt Smith.
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0: agora já não. Olha, o que é que estás a apoiar agora?
1: Exatamente, isso é uma conversa mais para a frente, Matilde. Pois, mas calma, porque antes disso, antes dessa altura do programa, vamos falar sobre cancelamento. Eu posso ser cancelado, mas eu acho que pessoas que se gravam a chorar e publicam nas redes sociais são um bocadinho cringe.
0: Eu concordo, subscrevo, eu acho que toda a gente achou mesmo. Agora, vai ser tenso dizer isto, porque é assim, meu amor, que estás a ver isto e o fizeste. Ah, mas é porque nós temos de ser reais e se mostramos o bem, mostramos o mal.
1: Epá, não.
0: Eu
1: não,
0: só perguntei, não. Qual é o objetivo? É dizer, oh amor, não chores.
1: Não, ou seja, eu acho que primeiro é estranho, ok? É um tu estás vulnerável. Porque é assim, tu estás vulnerável, já é estranho o suficiente agarrares um telemóvel para gravar, tipo, ah, olha, eu cheio de vulnerabilidade.
0: Como é? Qual é o momento?
1: Exato,
0: é tipo,
1: tu
0: estás
1: espera,
0: a chorar.
1: Aguentas a lágrima. E por exemplo, eu por acaso já tirei fotos a chorar. Até aí tudo ok, que é tipo, que estupidez. Por exemplo, olha, agora estou a chorar por causa disto e tiro uma foto.
0: Mas isso também é low-key cringe.
1: Não, mas imagina, essas fotos não vão para o meu perfil público. Se for, por exemplo, amigos chegados e seja tipo uma cena tipo.
0: Mas for a chorar a gozar.
1: Claro, ou por exemplo, imagina, estou a ver o Shrek e choro quando o pai da Fiona morre. E tiro uma foto tipo, pá, que estúpido.
0: Ah, okay.
1: Estou a ver isto pela 50ª vez e ainda choro a ver o pai do Shrek. E meto nos amigos chegados para os meus amigos rirem comigo. Aí eu acho piada. Agora, meteres isso mesmo à procura daquela. Amor, vai
0: olha,
1: ficar
0: mais,
1: tudo bem.
0: Eu ainda acho mais. Pessoas que se gravam nos momentos altamente vulneráveis em termos de questões mentais, sabes? Quando fazem aqueles recaps de 2025 não foi um ano fácil e inclui slots teus ou frames teus a chorar imenso porque estás claramente não bem mentalmente. Eu acho que isso ainda é mais cringe do que tu.

0: Mega Hits, com este clássico me faz lembrar o Zumarino e golfinhos a saltar. Também te lembra?
1: Sim, mas os golfinhos é suposto estarem no
0: Ai,
1: oceano,
0: tens toda a razão, peço
1: não
0: imensa desculpa.
1: Não num parque de diversões.
0: Olha, nem as redes sociais também não são parque de diversões nenhum. Não percebi esta ponte.
1: Não, pior do que isso, as redes sociais não são um psicólogo, ok? Tu não és suposto ir para as redes sociais à procura de aprovação porque estás triste.
0: Quem diz isso?
1: Para mim, e atenção, porque no nosso WhatsApp já há muita gente irritada. Para mim,
0: relembra
1: só é
0: o posso ser cancelado.
1: O posso ser cancelado, mas eu acho que pessoas que se gravam a chorar e publicam são cringe. Pronto, é verdade.
0: E são.
1: E agora vamos lá ver uma coisa. Para mim só é aceitável publicares um vídeo ou uma foto a chorar se for para as pessoas se rirem contigo. Ou seja, do género de... Ah pá, sou mesmo parvinho. Olha, agora estou a chorar por causa do filme da Disney. Pronto, não posso ver Portugal a perder que já estou de lágrima no olho.
0: Mas como é que está o nosso WhatsApp? 968-689-229.
1: Está bem dividido. Nós temos aqui várias mensagens. O Duarte, o Samuel e também o Pedro. Ambos disseram que não concordam com pessoas que se publicam a chorar. Não, aliás, o Samuel até disse deixa de seguir assim que vê alguém publicar vídeos a chorar.
0: Samuel.
1: Eu também acho isso um bocadinho mais tenso. Imagina
0: concordo.
1: Que eu tô melhor amigo, não é? Se calhar como vem perguntar, está tudo bem, bro? Mas, por outro lado, temos aqui pessoas que dizem que acham normal, porque as pessoas têm que ser reais nas redes sociais, mas é assim, eu não te sigo para te ver numa consulta, nem na terapia.
0: Não, eu acho que é o ato de pôr o telefone a gravar, pá, isso para mim
1: é isso que é mais estranho, não é?
0: É pá, isso eu não percebo. Olha, se já puseste, diz-me lá como é que fizeste. 968-689-229.
1: É antes da lágrima cair ou só depois?
0: Mike Towers agora.

0: 10 da noite, com Mega Hits, connosco Matilde Pratis é a vida por mais uma horinha deste lado.
1: De coração partido, porque Portugal foi eliminado do Mundial, mas toda a gente sabe, por enfrentar um heartbreak, é preciso arranjar outro amor, por isso vamos escolher uma seleção.
0: Ora já bem,

0: que ainda não acredita podem acreditar, é real. Mas toda a gente sabe que precisamos de arranjar aqui um novo amor para enfrentar este heartbreak, não é?
1: Portanto, uma nova seleção para apoiarmos. Eu vou-te já dizer, a minha... Ai, eu acho que vou ser cancelada.
0: Ai, Matilde, respira fundo, conta até 10.
1: Opa,
0: e agora
1: eu
0: sim.
1: Eu tenho duas.
0: Vai.
1: Ora, Noruega, por causa do Haaland, que ele tem muita graça.
0: Eu adoro.
1: Ele é muito estranho.
0: Eu adoro, eu acho hilariante.
1: Ele é muito estranho.
0: Sabias que ele, quando acabar a sua carreira, quer ter uma quinta com vaquinhas? É o sonho de vida dele.
1: Eu acho que isso é mentira.
0: Não, é verdade, ele disse isto numa entrevista.
1: Por outro lado, eu tenho vontade de apoiar a Espanha. É mau. É
0: pá.
1: Não, mas é porque assim, são os nossos vizinhos. Eu tenho amigos de Espanha.
0: Eles eliminaram-nos.
1: Está bem, mas a vida é assim.
0: Ah, pronto, então olha, imaginei, agora acabavas com o teu ex-namorado e ias ser a melhor amiga da nova namorada dele.
1: Não é bem assim, é a mesma coisa.
0: É exatamente a mesma coisa.
1: Por outro lado, também gostava que fosse a Argentina,
0: não,
1: por causa do Messi.
0: Não,
1: já agora.
0: Não. Então é assim, a discussão está aberta. Não é nem Espanha nem Argentina. As opções em cima da mesa são Inglaterra ou Noruega.
1: Então justifica a Inglaterra.
0: Inglaterra, because they are so fun. Os britânicos adoram as nossas praias.
1: Nós temos... eles só têm bué
0: coisas. Calma, ainda não acabei. Primeiro, temos imensos jogadores portugueses a jogar em Inglaterra. Portanto, há muitos colegas de equipa por lá. E para além disso, são uma seleção que merece, porque é uma seleção que é boa, que tenta há muitos anos ganhar o Mundial e não consegue. Oh. A Argentina está farta de ganhar. Espanha está farta
1: então,
0: de ganhar.
1: Então, mas olha lá, ficava o final feliz para o Messi, já que não tivemos um para o Ronaldo.
0: Epá, ele já ganhou o último Mundial, Matilde. Não precisa de ganhar os dois últimos e esfregarem-se na cara de Ronaldo.
1: Olha, vamos a uma das músicas oficiais desta competição. Lisa, Anitta e Rima agora.

0: infelizmente, é nada. Que miséria! Portugal perdeu ontem contra a Espanha. Estamos oficialmente fora da competição.
1: Mas estamos melhor agora, porque as pessoas estão do meu lado no WhatsApp da Mega, porque a Matilde disse que agora ia apoiar a Argentina ou a Espanha. Portanto, as pessoas estão a cancelar de forte e feio. Mais do que não posso ser cancelado, Matilde.
0: Opa, sério?
1: Por aqui pelo WhatsApp. No entanto, a maior parte das pessoas dizem Noruega, um dos palpites que nós também demos. Portanto, eu acho que fechamos aqui. Noruega, são vikings. Tem uma cena divertida ali a remar todos no campo.
0: É,
1: o Alan é super engraçado.
0: Mais engraçado do que ele é a Luísa Sonza a imitá-lo.
1: Ai, eu adoro.
0: Se não viste esse vídeo, passa no Instagram da Luísa Sonza. Entretanto, chegou a hora de irmos até ao lugar às novas de hoje. É na próxima semana que temos novo álbum desta menina.
1: E acabou de chegar o segundo single do seu novo álbum, Daughter From Hell. A música chama-se Look At My Life e digamos que é uma espécie de música intimista que fala sobre a luta entre a fama e saber lidar com os seus problemas pessoais ao mesmo tempo.
0: Para, Gracie, Look At My Life, eu vejo a tua vida. Andas com o Paul Mescal, és melhor amiga da Taylor Swift.
1: Realmente, ela está-se a queixar.
0: A tua vida é ótima. Gracie Abrams da Mega Hits é o lugar às novas de hoje.

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1: Olivia Rodrigo, portuguesa, Francisca Borges na Mega Hits, e é com esta que nos despedimos.
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